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1: 9:15.
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3: 10 e 3.
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1: 10:18.
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4: 10:35.
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4: 115.
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1: 11 e 13.
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1: 11:23.
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4: 11:39. 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
5: 11:59.
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3: Meia-noite 32.
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3: Uma e um.
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1: 1:15.
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2: Alô, alô, moçada de todas as querências. Que Nossa Senhora nos proteja, que está começando a festa do gaúcho de chapéu grande.

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3: 1h32.
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3: 2:02.
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0: Obrigado, gente.
1: Valeu, Zé Henrique, Gabriel.
0: Obrigado, Zé
1: Henrique. Vocês já são consagrados, mas a gente está torcendo que esse trabalho, esse projeto seja muito mais sucesso ainda. Valeu, moçada.
2: Obrigado, Solimões.
0: Obrigado, Solimões.
3: Valeu, gente. Valeu.
0: Uma salva de palmas, gente.
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7: 2:31.
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3: 3 horas.
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2: 3h31.
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0: Obrigado, irmão.
1: Hugo e Guilherme, obrigado, cara. Que Deus abençoe vocês sempre.
2: 416.
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0: obrigado. Obrigado, gente.
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1: 4:47.
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0: Rezemos com devoção a coroa das sete dores da Virgem Maria. Em nome do Pai, do Filho e do Espírito Santo. Amém. Nós vos louvamos e vos bendizemos, Senhor, porque associastes a Virgem Maria à obra da salvação. Contemplamos a vossa dor, ó Maria, para seguir-vos no caminho da fé. Creio em Deus Pai Todo-Poderoso, Criador do céu e da terra, e em Jesus Cristo, seu único Filho, nosso Senhor, que foi concebido pelo poder do Espírito Santo. Nasceu da Virgem Maria, padeceu sob Pôncio Pilatos, foi crucificado, morto e sepultado, desceu à mansão dos mortos, ressuscitou ao terceiro dia, subiu aos céus, está sentado à direita de Deus Pai Todo-Poderoso, de onde há de vir julgar os vivos e os mortos. Creio no Espírito Santo, na Santa Igreja Católica, na comunhão dos santos, na remissão dos pecados, na ressurreição da carne. Amém.
1: Pai nosso que estás no céu, santificado seja o vosso nome. Venha a nós ao vosso reino. Seja feita a vossa vontade, assim na terra como no céu. O pão nosso de cada dia nos dai hoje. Perdoai as nossas ofensas, assim como nós perdoamos a quem nos tenha ofendido. E não nos deixeis cair em tentação, mas livrai-nos do mal. Amém.
2: Ave Maria, cheia de graça, o Senhor é convosco. Bendita sois vós entre as mulheres. Bendito é o fruto em vosso ventre, Jesus. Santa Maria, Mãe de Deus, rogai por nós, os pecadores, agora e na hora da nossa morte. Amém. Ave Maria, cheia de graça, o Senhor é convosco. Bendita sois vós entre as mulheres. Bendito é o fruto em vosso ventre, Jesus. Santa Maria, Mãe de Deus, rogai por nós, os pecadores, agora e na hora da nossa morte. Amém. Ave Maria, cheia de graça, o Senhor é convosco. Bendita sois vós entre as mulheres. Bendito é o fruto em vosso ventre, Jesus. Santa Maria, Mãe de Deus, rogai por nós, os pecadores, agora e na hora da nossa morte. Amém.
3: Contemplamos a memória das dores de Maria. Primeira dor. Maria acolhe com fé a profecia de Simeão. Simeão os abençoou e disse a Maria, sua mãe: eis que este menino está destinado a ser ocasião de queda e elevação de muitos em Israel e sinal de contradição. Quanto a ti, uma espada te transpassará a alma. Lucas capítulo 2, versículos 34 e 35.
1: Pai nosso que estás no céu, santificado seja o vosso nome. Venha a nós ao vosso reino. Seja feita a vossa vontade, assim na terra como no céu. O pão nosso de cada dia nos dai hoje. Perdoai as nossas ofensas, assim como nós perdoamos a quem nos tenha ofendido. E não nos deixeis cair em tentação, mas livrai-nos do mal. Amém.
2: Ave Maria, cheia de graça, o Senhor é convosco. Bendita sois vós entre as mulheres. Bendito é o fruto em vosso ventre, Jesus. Santa Maria, Mãe de Deus, rogai por nós, os pecadores, agora e na hora da nossa morte. Amém. Ave Maria, cheia de graça, o Senhor é convosco. Bendita sois vós entre as mulheres, bendito é o fruto em vosso ventre, Jesus. Santa Maria, Mãe de Deus, rogai por nós, os pecadores, agora e na hora da nossa morte. Amém. Ave Maria, cheia de graça, o Senhor é convosco. Bendita sois vós entre as mulheres, bendito é o fruto em vosso ventre, Jesus. Santa Maria, Mãe de Deus, rogai por nós, os pecadores, agora e na hora da nossa morte. Amém. Ave Maria, cheia de graça, o Senhor é convosco. Bendita sois vós entre as mulheres, bendito é o fruto em vosso ventre, Jesus. Santa Maria, Mãe de Deus, rogai por nós, os pecadores, agora e na hora da nossa morte. Amém. Ave Maria, cheia de graça, o Senhor é convosco. Bendita sois vós entre as mulheres, bendito é o fruto em vosso ventre, Jesus. Santa Maria, Mãe de Deus, rogai por nós, os pecadores, agora e na hora da nossa morte. Amém. Ave Maria, cheia de graça, o Senhor é convosco. Bendita sois vós entre as mulheres, bendito é o fruto em vosso ventre, Jesus. Santa Maria, Mãe de Deus, rogai por nós, os pecadores, agora e na hora da nossa morte. Amém. Ave Maria, cheia de graça, o Senhor é convosco. Bendita sois vós entre as mulheres, bendito é o fruto em vosso ventre, Jesus. Santa Maria, Mãe de Deus, rogai por nós, os pecadores, agora e na hora da nossa morte. Amém.
3: Segunda dor. Maria foge para o Egito com Jesus e José. O anjo do Senhor apareceu em sonho a José e disse: levanta, toma o menino e a mãe, foge para o Egito e fica lá até que te avise, pois Herodes vai procurar o menino para matá-lo. Levantando-se, José tomou o menino e a mãe e partiu para o Egito. Mateus capítulo 2, versículos 13 a 14.
1: Pai nosso que estás no céu, santificado seja o vosso nome. Venha a nós ao vosso reino. Seja feita a vossa vontade, assim na terra como no céu. O pão nosso de cada dia nos dai hoje. Perdoai as nossas ofensas, assim como nós perdoamos a quem nos tenha ofendido. E não nos deixeis cair em tentação, mas livrai-nos do mal. Amém.
2: Ave Maria, cheia de graça, o Senhor é convosco. Bendita sois vós entre as mulheres. Bendito é o fruto em vosso ventre, Jesus. Santa Maria, Mãe de Deus, rogai por nós, os pecadores, agora e na hora da nossa morte. Amém. Ave Maria, cheia de graça, o Senhor é convosco. Bendita sois vós entre as mulheres. Bendito é o fruto em vosso ventre, Jesus. Santa Maria, Mãe de Deus, rogai por nós, os pecadores, agora e na hora da nossa morte. Amém. Ave Maria, cheia de graça, o Senhor é convosco. Bendita sois vós entre as mulheres. Bendito é o fruto em vosso ventre, Jesus. Santa Maria, Mãe de Deus, rogai por nós, os pecadores, agora e na hora da nossa morte. Amém. Ave Maria, cheia de graça, o Senhor é convosco. Bendita sois vós entre as mulheres. Bendito é o fruto em vosso ventre, Jesus. Santa Maria, Mãe de Deus, rogai por nós, os pecadores, agora e na hora da nossa morte. Amém. Ave Maria, cheia de graça, o Senhor é convosco. Bendita sois vós entre as mulheres. Bendito é o fruto em vosso ventre, Jesus. Santa Maria, Mãe de Deus, rogai por nós, os pecadores, agora e na hora da nossa morte. Amém. Ave Maria, cheia de graça, o Senhor é convosco. Bendita sois vós entre as mulheres. Bendito é o fruto em vosso ventre, Jesus. Santa Maria, Mãe de Deus, rogai por nós, os pecadores, agora e na hora da nossa morte. Amém. Ave Maria, cheia de graça, o Senhor é convosco. Bendita sois vós entre as mulheres. Bendito é o fruto em vosso ventre, Jesus. Santa Maria, Mãe de Deus, rogai por nós, os pecadores, agora e na hora da nossa morte. Amém.
3: Terceira dor. Maria procura Jesus perdido em Jerusalém. Acabados os dias da festa de Páscoa, quando voltaram, o menino Jesus ficou em Jerusalém sem que os pais o percebessem. Pensando que estivesse na caravana, andaram a caminho de um dia e o procuraram entre parentes e conhecidos, e não o acharam. Voltaram a Jerusalém à procura dele. Lucas capítulo 2, versículo 43 a 45.
1: Pai nosso que estás no céu, santificado seja o vosso nome. Venha a nós ao vosso reino. Seja feita a vossa vontade, assim na terra como no céu. O pão nosso de cada dia nos dai hoje. Perdoai as nossas ofensas, assim como nós perdoamos a quem nos tenha ofendido. E não nos deixeis cair em tentação, mas livrai-nos do mal. Amém.
2: Ave Maria, cheia de graça, o Senhor é convosco. Bendita sois vós entre as mulheres. Bendito é o fruto em vosso ventre, Jesus. Santa Maria, Mãe de Deus, rogai por nós, os pecadores, agora e na hora da nossa morte. Amém. Ave Maria, cheia de graça, o Senhor é convosco. Bendita sois vós entre as mulheres. Bendito é o fruto em vosso ventre, Jesus. Santa Maria, Mãe de Deus, rogai por nós, os pecadores, agora e na hora da nossa morte. Amém. Ave Maria, cheia de graça, o Senhor é convosco. Bendita sois vós entre as mulheres. Bendito é o fruto em vosso ventre, Jesus. Santa Maria, Mãe de Deus, rogai por nós, os pecadores, agora e na hora da nossa morte. Amém. Ave Maria, cheia de graça, o Senhor é convosco. Bendita sois vós entre as mulheres. Bendito é o fruto em vosso ventre, Jesus. Santa Maria, Mãe de Deus, rogai por nós, os pecadores, agora e na hora da nossa morte. Amém. Ave Maria, cheia de graça, o Senhor é convosco. Bendita sois vós entre as mulheres. Bendito é o fruto em vosso ventre, Jesus. Santa Maria, Mãe de Deus, rogai por nós, os pecadores, agora e na hora da nossa morte. Amém. Ave Maria, cheia de graça, o Senhor é convosco. Bendita sois vós entre as mulheres. Bendito é o fruto em vosso ventre, Jesus. Santa Maria, Mãe de Deus, rogai por nós, os pecadores, agora e na hora da nossa morte. Amém. Ave Maria, cheia de graça, o Senhor é convosco. Bendita sois vós entre as mulheres. Bendito é o fruto em vosso ventre, Jesus. Santa Maria, Mãe de Deus, rogai por nós, os pecadores, agora e na hora da nossa morte. Amém.
3: Quarta dor. Maria encontra-se com Jesus a caminho do Calvário. Ao conduzir Jesus, lançaram-lhe mão de um certo Simão de Cirene, que vinha do campo, e o encarregaram de levar a cruz atrás de Jesus. Seguia-o grande multidão de povo e de mulheres que batiam no peito e o lamentavam. Lucas, capítulo 23, a 26 e 27.
1: Pai nosso que estás no céu, santificado seja o vosso nome. Venha a nós ao vosso reino. Seja feita a vossa vontade, assim na terra como no céu. O pão nosso de cada dia nos dai hoje. Perdoai as nossas ofensas, assim como nós perdoamos a quem nos tenha ofendido. E não nos deixeis cair em tentação, mas livrai-nos do mal. Amém.
2: Ave Maria, cheia de graça, o Senhor é convosco. Bendita sois vós entre as mulheres. Bendito é o fruto em vosso ventre, Jesus. Santa Maria, Mãe de Deus, rogai por nós, os pecadores, agora e na hora da nossa morte. Amém. Ave Maria, cheia de graça, o Senhor é convosco. Bendita sois vós entre as mulheres. Bendito é o fruto em vosso ventre, Jesus. Santa Maria, Mãe de Deus, rogai por nós, os pecadores, agora e na hora da nossa morte. Amém. Ave Maria, cheia de graça, o Senhor é convosco. Bendita sois vós entre as mulheres. Bendito é o fruto em vosso ventre, Jesus. Santa Maria, Mãe de Deus, rogai por nós, os pecadores, agora e na hora da nossa morte. Amém. Ave Maria, cheia de graça, o Senhor é convosco. Bendita sois vós entre as mulheres. Bendito é o fruto em vosso ventre, Jesus. Santa Maria, Mãe de Deus, rogai por nós, os pecadores, agora e na hora da nossa morte. Amém. Ave Maria, cheia de graça, o Senhor é convosco. Bendita sois vós entre as mulheres. Bendito é o fruto em vosso ventre, Jesus. Santa Maria, Mãe de Deus, rogai por nós, os pecadores, agora e na hora da nossa morte. Amém. Ave Maria, cheia de graça, o Senhor é convosco. Bendita sois vós entre as mulheres. Bendito é o fruto em vosso ventre, Jesus. Santa Maria, Mãe de Deus, rogai por nós, os pecadores, agora e na hora da nossa morte. Amém. Ave Maria, cheia de graça, o Senhor é convosco. Bendita sois vós entre as mulheres. Bendito é o fruto em vosso ventre, Jesus. Santa Maria, Mãe de Deus, rogai por nós, os pecadores, agora e na hora da nossa morte. Amém.
3: Quinta dor. Maria permanece junto à cruz do seu filho. Junto à cruz de Jesus estavam de pé sua mãe, a irmã de sua mãe, Maria de Cleófas, e Maria Madalena. Vendo a mãe e perto dela, o discípulo a quem amava disse para Jesus, a mãe: Mulher, eis aí o teu filho. Depois disse para o discípulo: Eis aí a tua mãe. João, capítulo 19, 15 a 27.
1: Pai nosso que estás no céu, santificado seja o vosso nome. Venha a nós ao vosso reino. Seja feita a vossa vontade, assim na terra como no céu. O pão nosso de cada dia nos dai hoje. Perdoai as nossas ofensas, assim como nós perdoamos a quem nos tenha ofendido. E não nos deixeis cair em tentação, mas livrai-nos do mal. Amém.
2: Ave Maria, cheia de graça, o Senhor é convosco. Bendita sois vós entre as mulheres. Bendito é o fruto em vosso ventre, Jesus. Santa Maria, Mãe de Deus, rogai por nós, os pecadores, agora e na hora da nossa morte. Amém. Ave Maria, cheia de graça, o Senhor é convosco. Bendita sois vós entre as mulheres. Bendito é o fruto em vosso ventre, Jesus. Santa Maria, Mãe de Deus, rogai por nós, os pecadores, agora e na hora da nossa morte. Amém. Ave Maria, cheia de graça, o Senhor é convosco. Bendita sois vós entre as mulheres. Bendito é o fruto em vosso ventre, Jesus. Santa Maria, Mãe de Deus, rogai por nós, os pecadores, agora e na hora da nossa morte. Amém. Ave Maria, cheia de graça, o Senhor é convosco. Bendita sois vós entre as mulheres. Bendito é o fruto em vosso ventre, Jesus. Santa Maria, Mãe de Deus, rogai por nós, os pecadores, agora e na hora da nossa morte. Amém. Ave Maria, cheia de graça, o Senhor é convosco. Bendita sois vós entre as mulheres. Bendito é o fruto em vosso ventre, Jesus. Santa Maria, Mãe de Deus, rogai por nós, os pecadores, agora e na hora da nossa morte. Amém. Ave Maria, cheia de graça, o Senhor é convosco. Bendita sois vós entre as mulheres. Bendito é o fruto em vosso ventre, Jesus. Santa Maria, Mãe de Deus, rogai por nós, os pecadores, agora e na hora da nossa morte. Amém. Ave Maria, cheia de graça, o Senhor é convosco. Bendita sois vós entre as mulheres. Bendito é o fruto em vosso ventre, Jesus. Santa Maria, Mãe de Deus, rogai por nós, os pecadores, agora agora e na hora da nossa morte. Amém.
3: Sexta dor. Maria recebe nos braços o corpo de Jesus deposto da cruz. Chegada à tarde, porque era dia da preparação, isto é, a véspera de sábado, veio José de Arimateia, entrou decidido na casa de Pilatos e pediu o corpo de Jesus. Pilatos, então, deu o cadáver a José, que o retirou da cruz. Mateus 15:42.
1: Pai nosso que estás no céu, santificado seja o vosso nome. Venha a nós ao vosso reino. Seja feita a vossa vontade, assim na terra como no céu. O pão nosso de cada dia nos dai hoje. Perdoai as nossas ofensas, assim como nós perdoamos a quem nos tenha ofendido. E não nos deixeis cair em tentação, mas livrai-nos do mal. Amém.
2: Ave Maria, cheia de graça, o Senhor é convosco. Bendita sois vós entre as mulheres. Bendito é o fruto em vosso ventre, Jesus. Santa Maria, Mãe de Deus, rogai por nós, os pecadores, agora e na hora da nossa morte. Amém. Ave Maria, cheia de graça, o Senhor é convosco. Bendita sois vós entre as mulheres. Bendito é o fruto em vosso ventre, Jesus. Santa Maria, Mãe de Deus, rogai por nós, os pecadores, agora e na hora da nossa morte. Amém. Ave Maria, cheia de graça, o Senhor é convosco. Bendita sois vós entre as mulheres. Bendito é o fruto em vosso ventre, Jesus. Santa Maria, Mãe de Deus, rogai por nós, os pecadores, agora e na hora da nossa morte. Amém. Ave Maria, cheia de graça, o Senhor é convosco. Bendita sois vós entre as mulheres. Bendito é o fruto em vosso ventre, Jesus. Santa Maria, Mãe de Deus, rogai por nós, os pecadores, agora e na hora da nossa morte. Amém. Ave Maria, cheia de graça, o Senhor é convosco. Bendita sois vós entre as mulheres. Bendito é o fruto em vosso ventre, Jesus. Santa Maria, Mãe de Deus, rogai por nós, os pecadores, agora e na hora da nossa morte. Amém. Ave Maria, cheia de graça, o Senhor é convosco. Bendita sois vós entre as mulheres. Bendito é o fruto em vosso ventre, Jesus. Santa Maria, Mãe de Deus, rogai por nós, os pecadores, agora e na hora da nossa morte. Amém. Ave Maria, cheia de graça, o Senhor é convosco. Bendita sois vós entre as mulheres. Bendito é o fruto em vosso ventre, Jesus. Santa Maria, Mãe de Deus, rogai por nós, os pecadores, agora e na hora da nossa morte. Amém.
3: Sétima dor. Maria leva ao sepulcro o corpo de Jesus à espera da ressurreição. Os discípulos tiraram o corpo de Jesus e envolveram em faixas de linho com aromas, conforme era o costume de sepultar os judeus. Havia perto do local onde fica crucificado um jardim. E no jardim, um sepulcro novo, onde ninguém ainda fora depositado. Foi ali que puseram Jesus. João, versículo 9, capítulos 40 a 42.
1: Pai nosso que estás no céu, santificado seja o vosso nome. Venha a nós ao vosso reino. Seja feita a vossa vontade, assim na terra como no céu. O pão nosso de cada dia nos dai hoje. Perdoai as nossas ofensas, assim como nós perdoamos a quem nos tenha ofendido. E não nos deixeis cair em tentação, mas livrai-nos do mal. Amém.
2: Ave Maria, cheia de graça, o Senhor é convosco. Bendita sois vós entre as mulheres. Bendito é o fruto em vosso ventre, Jesus. Santa Maria, Mãe de Deus, rogai por nós, os pecadores, agora e na hora da nossa morte. Amém. Ave Maria, cheia de graça, o Senhor é convosco. Bendita sois vós entre as mulheres. Bendito é o fruto em vosso ventre, Jesus. Santa Maria, Mãe de Deus, rogai por nós, os pecadores, agora e na hora da nossa morte. Amém. Ave Maria, cheia de graça, o Senhor é convosco. Bendita sois vós entre as mulheres. Bendito é o fruto em vosso ventre, Jesus. Santa Maria, Mãe de Deus, rogai por nós, os pecadores, agora e na hora da nossa morte. Amém. Ave Maria, cheia de graça, o Senhor é convosco. Bendita sois vós entre as mulheres. Bendito é o fruto em vosso ventre, Jesus. Santa Maria, Mãe de Deus, rogai por nós, os pecadores, agora e na hora da nossa morte. Amém. Ave Maria, cheia de graça, o Senhor é convosco. Bendita sois vós entre as mulheres. Bendito é o fruto em vosso ventre, Jesus. Santa Maria, Mãe de Deus, rogai por nós, os pecadores, agora e na hora da nossa morte. Amém. Ave Maria, cheia de graça, o Senhor é convosco. Bendita sois vós entre as mulheres. Bendito é o fruto em vosso ventre, Jesus. Santa Maria, Mãe de Deus, rogai por nós, os pecadores, agora e na hora da nossa morte. Amém. Ave Maria, cheia de graça, o Senhor é convosco. Bendita sois vós entre as mulheres. Bendito é o fruto em vosso ventre, Jesus. Santa Maria, Mãe de Deus, rogai por nós, os pecadores, agora e na hora da nossa morte. Amém.
0: Oração final. Nós vos louvamos, Santa Maria, Mãe fiel junto à cruz do Filho. Bendita sois vós, Rainha dos Mártires, associada à paixão de Cristo. Vós tornastes nossa mãe, sinal de esperança em nosso caminho. Amém. Ladainha de Nossa Senhora das Dores, Senhor, tende piedade de nós. Senhor, tende piedade de nós. Cristo, tende piedade de nós. Cristo, tende piedade de nós. Jesus Cristo, ouvi-nos. Jesus Cristo, atendei-nos. Deus Pai, que estais no céu, tende piedade de nós. Deus Filho, Redentor do mundo, tende piedade de nós. Espírito Santo, Paráclito, tende piedade de nós. Trindade Santa, que sois um só Deus, tende piedade de nós. Mãe de Jesus crucificado, rogai por nós. Mãe do coração transpassado, rogai por nós. Mãe do Cristo Redentor, rogai por nós. Mãe dos discípulos de Jesus, rogai por nós. Mãe dos redimidos, rogai por nós. Mãe dos viventes, rogai por nós. Virgem obediente, rogai por nós. Virgem oferante, rogai por nós. Virgem fiel, rogai por nós. Virgem do silêncio, rogai por nós. Virgem da espera, rogai por nós. Virgem da Páscoa, rogai por nós. Virgem da Ressurreição, rogai por nós. Mulher que sofreu o exílio, rogai por nós. Mulher forte, rogai por nós. Mulher corajosa, rogai por nós. Mulher do sofrimento, rogai por nós. Mulher da nova aliança, rogai por nós. Mulher da esperança, rogai por nós. Nova Eva, rogai por nós. Cooperadora na salvação, rogai por nós. Serva da reconciliação, rogai por nós. Defesa dos inocentes, rogai por nós. Coragem dos perseguidos, rogai por nós. Fortaleza dos oprimidos, rogai por nós. Esperança dos pecadores, rogai por nós. Consolação dos aflitos, rogai por nós. Refúgio dos marginalizados, rogai por nós. Conforto dos exilados, rogai por nós. Sustento dos fracos, rogai por nós. Alívio dos enfermos, rogai por nós. Cordeiro de Deus, que tirais os pecados do mundo, perdoai-nos, Senhor. Cordeiro de Deus, que tirais o pecado do mundo, ouvi-nos, Senhor. Cordeiro de Deus, que tirais o pecado do mundo, tende piedade de nós. Oremos. Ó Deus, quisestes que a vida da Virgem Maria fosse marcada pelo mistério da dor. Concedei-nos, vos pedimos, percorrer a seu lado o caminho da fé e unir nossos sofrimentos à paixão de Cristo para nos tornarmos instrumentos de graça e salvação. Protege-nos, Santa Maria e Benigna, e nos acompanhe pelos caminhos da vida. Amém.

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3: Em Turvo, 5 horas, 20 minutos.
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2: Temperatura.
3: 16 graus em Turvo.
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Oi, minha gente, alô, alô, gente amiga em toda a região, alô povão, amigos em toda a região. Estou chegando pedindo licença, com licença, povão. Estou chegando, chegando, cheguei, chegando. Levando aí o nosso abraço, nosso carinho, bom dia. Bom dia, família, amigos, companheiros e companheiras em toda a região, prestigiando, nos dando a alegria na sintonia da programação Imigrantes FM nesta manhã de segunda-feira. 17 de agosto. É 16 graus em toda a região. E o tempo é bom, algumas estrelas, nuvens, mas o tempo é bom, bonito. Um abraço, minha gente. Pessoal aí estão levantando, estão ligando seu radinho, que bom. Sua sintonia é o que queremos todos os dias nesse horário, das 5h30 até as 6h30. Apresentação do seu amigo de todas as manhãs, Edson Cardoso. Legal, legal, minha gente, que bom, ou oh, como é bom estar aqui, né? Porque é através da Rádio Imigrantes que a gente chega. Chega na sua casa, tá aí muita gente tomando cafezinho. Ó, faz tempo que fizeram aquele cafezinho, estão aí acompanhando o programa Alvorada Sertaneja. Já tiveram aí com as sete dores de Nossa Senhora, momento de oração aí na madrugada. E agora, povão, agora parte o programa com a boa música brasileira, música sertaneja de todas as manhãs. 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Legal, legal, minha gente, que bom. Oh, como é bom uma segunda-feira, começar bem a semana. Que legal, minha gente, que bom. Tá aí o nosso carinho, obrigado. Aqui tem a música que você ouve, né? A música que mexe com o coração. Todo mundo ouve todo dia e toda hora. Imigrantes, a sintonia garantida aqui e agora. Vamos lá então, iniciando a parte musical do programa, Ronaldo Viola e João Carvalho, Paixão Goiânia. E depois o Tom Gil, Sozinho na Noite, e os Serranos, Estampa Serrana. Obrigado, gente, obrigado, um abraço, bom dia, família, amigos, companheiros da Imigrantes FM 94.1. Agora, 5 horas 29 minutos.

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Beleza, minha gente? Opa! Tá aí o nosso encontro de segunda a sexta-feira. Aquele abraço. Obrigado, bom dia. Você que tá ligando seu radinho agora, olha, levamos aí de segunda a sexta-feira esse nosso encontro legal. Você está acostumado a acompanhar aí de segunda a sexta-feira, né? Eita aí, minha gente. É o nosso encontro alegre, gostoso de todas as manhãs. Rádio Imigrantes, Rádio Alegria, todo dia. Olha, eu tô mandando um abraço aí pro Adão Vieira e a esposa Maria aqui de Turvo. Alô, Adão Vieira, família, obrigado aí pela companhia. O Nésio, também lá no Pinheirinho Alto, família, obrigado aí pela companhia na programação Imigrantes FM. Levando também um abração lá para a Sanga do Marco, Euclides Destro e a esposa Íria. Obrigado, gente. Um abraço, pessoal, aí de Sanga do Marco, Araranguá. Bom dia. Legal, minha gente. Vamos lá. Vamos seguindo agora trazendo o Padre Ezequiel, Todas as Nossas Senhoras. E depois o grupo Supaião, música italiana, família italiana de toda a região, aquele abraço também. E ainda os Mirins, Vaneirinha do Amor. Obrigado, minha gente, obrigado, um abraço a você que está aí do outro lado do radinho, nos dando prazer da sintonia. Bom dia!

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3: 5:57.
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2: Temperatura.
3: Na cidade de Turvi, interior, 15 graus.
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Liga, minha gente, olha a hora, 6 horas pontualmente aqui na cidade de Turvo. De segunda a sexta-feira, esse é o nosso encontro bem sertanejo. Alô, minha gente! Alô, povão! Alô, você do outro lado do radinho! Gente amiga de perto, de longe também, nos dando esse prazer imenso em estar aí na nossa programação. Para nós é alegria, é um prazer estar aí no aconchego da sua família. Tô mandando um abraço para o nosso amigo Zequinha. Alô, Zequinha! Bairro São Luís, alô, Zequinha, grande amigo, ouvinte, sempre acompanhando a nossa programação. Nosso amigo Nino, barbeiro também. Alô, Nino, barbeiro aqui. Tem seu salão aqui na rodoviária de Turvo e agora está em casa tomando cafezinho. Daqui a pouco atendendo aí o pessoal. O Nino, um abraço também. Obrigado aí pela sintonia. Mandando um abraço também para o Hildo Scarabellotti e a família. Obrigado aí pela companhia também na programação da Imigrantes FM. Beleza, minha gente, que bom! De segunda a sexta-feira, esse é o nosso encontro. Agora, João Paulo e Daniel, estou apaixonado. René Ronaldo, Cicatriz, os Farrapos, Macaco Velho. Um abraço, obrigado, bom dia a você que está aí do outro lado do rádio, nos dando a alegria da sintonia.

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Agora 6:16. 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Legal, legal, minha gente. Tô mandando um abraço é pro Reinaldo Moro e a Jusce Sanga da Areia, Araranguá. Alô, Reinaldo. Alô, a comunidade aí de Sanga da Areia. Aquele abraço. Obrigado. Bom dia. José Serafim Miguel. É José Serafim Monteiro, né? José Serafim Monteiro, a esposa Vilma Turbo, também grande amigo, ouvinte, acompanhando a programação da Imigrantes FM. Olha, daqui a pouquinho o programa Mensagem Libertadora, aqui na Imigrantes, às 6:40. Tonico Tinoco, dando sequência à parte musical, recordando Rick Renner, Saudade Pesada. Um abraço, obrigado e bom dia, povão. Agora 6:20.

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2: Condições do tempo.
3: Muito bem, condições do tempo em Turvo e região, o tempo é bom.
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3: Legal, minha gente, 6:30. 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Os atuais, Morena dos 15 anos. Depois, na sequência, Kristen Ralf, Tempo ao Tempo. Gente, um abraço, obrigado, bom dia à família, amigos, companheiros de todas as manhãs.

0: Legal, minha gente, tá aí. Chegamos no final do programa Alvorada Sertaneja para essa manhã de segunda-feira. 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Apresentação de Edson Cardoso. Vem aí o Frei Moisés com o programa Mensagem Libertadora. Gente, um abraço, obrigado. Amanhã tem mais, a partir das 5h30 e contando com seu carinho, sua audiência. Bom dia e até lá.
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0: Estamos com 6 horas mais 38 minutos. Agora com Frei Moisés, o programa Mensagem Libertadora. Alô, Frei, bom dia.
1: Bom dia, senhor Edson. Bom dia também a todos que nos acompanham nesta manhã de segunda-feira. Mais uma vez nós nos encontramos para juntos meditarmos a palavra de Deus, também dedicarmos deste momento, nesta manhã, a nossa oração. Sempre muito importante iniciarmos o nosso dia entregando tudo nas mãos de Deus, para que seja o Senhor a conduzir o nosso dia, a nossa jornada de trabalho. Como é costume, é claro, nós iniciamos esse nosso momento de oração rezando juntos a oração do Ângelus. O anjo do Senhor anunciou a Maria,
0: e ela concebeu do Espírito Santo.
1: Ave Maria, cheia de graça, o Senhor é convosco. Bendita sois vós entre as mulheres, e bendito é o fruto do vosso ventre, Jesus.
0: Santa Maria, Mãe de Deus, rogai por nós, pecadores, agora e na hora de nossa morte. Amém.
1: Eis aqui a serva do Senhor.
0: Faça-se em mim segundo a sua palavra.
1: Ave Maria, cheia de graça, o Senhor é convosco. Bendita sois vós entre as mulheres, e bendito é o fruto do vosso ventre, Jesus.
0: Santa Maria, Mãe de Deus, rogai por nós, pecadores, agora e na hora de nossa morte. Amém.
1: E o Verbo se fez carne
0: e habitou entre nós.
1: Ave Maria, cheia de graça, o Senhor é convosco. Bendita sois vós entre as mulheres, e bendito é o fruto do vosso ventre, Jesus.
0: Santa Maria, Mãe de Deus, rogai por nós, pecadores, agora e na hora de nossa morte. Amém.
1: Rogai por nós, Santa Mãe de Deus,
0: para que sejamos dignos das promessas de Cristo.
1: Oremos. Derramai, ó Deus, a vossa graça em nossos corações, para que, conhecendo pela mensagem do anjo a encarnação do vosso Filho, cheguemos por sua paixão e cruz à glória da ressurreição. Por Cristo nosso Senhor.
0: Amém. Ofrei bênção para o casal Adão Vieira, esposa Maria, toda a família aqui de Turvo, Onésio e Angelina Pinheirinho Alto também, o Euclides Destro Sanga do Marco, a esposa Ilha, também a família, José Serafim Monteiro, a Vilma, aqui de Turvo, também o Álvaro Miguel e a esposa Tereza Ermo, e o Miguel Vieira e a Esther Rodeio da Areia. Bênção, saúde a todos eles.
1: Então, pedindo ao Senhor que abençoe a cada um desses nossos irmãos e irmãs, que abençoe também a cada um de nós, rezemos. O Senhor te abençoe e te guarde. O Senhor te mostre a sua face e conceda-te sua graça. O Senhor volva o seu rosto para ti e te dê a paz.
0: Amém.

0: E vamos ouvir então a palavra de Deus nesta segunda-feira, 20ª semana do nosso tempo comum, onde nós somos convidados a ler então o evangelista São Mateus, no capítulo 19, versículos do 16 ao 22. O Senhor esteja convosco.
1: Ele está no meio de nós.
0: Proclamação do Evangelho de Jesus Cristo segundo Mateus.
1: Glória a vós, Senhor.
0: Naquele tempo, alguém aproximou-se de Jesus e disse: Mestre, o que devo fazer de bom para possuir a vida eterna? Jesus respondeu: Por que tu me perguntas sobre o que é bom? Um só é o bom. Se tu queres entrar na vida, observa os mandamentos. O homem perguntou: Quais mandamentos? Jesus respondeu: Não matarás, não cometerás adultério, não roubarás, não levantarás falso testemunho. Honra teu pai e tua mãe, e ama teu próximo como a ti mesmo. O jovem disse a Jesus: Tenho observado todas essas coisas. O que ainda me falta? Jesus respondeu: Se tu queres ser perfeito, vai, vende tudo o que tens, dá o dinheiro aos pobres e terás um tesouro no céu. Depois vem e segue-me. Quando ouviu isso, o jovem foi embora cheio de tristeza, porque era muito rico. Palavra da salvação.
1: Glória a vós, Senhor.

Hoje a liturgia nos apresenta a figura desta pessoa que se aproxima de Jesus e disse: Mas, mestre, o que devo fazer de bom para possuir a vida eterna? Com certeza é uma pergunta que nós já nos fizemos também ao longo da nossa caminhada, ao longo da nossa vida de fé. O que devemos fazer? Como devemos nos comportar, então, para possuir a vida eterna? E a resposta de Jesus, ela é bastante clara. Se nós queremos possuir a vida eterna, devemos seguir a sua palavra. Devemos viver os mandamentos como ele nos recorda no dia de hoje. Não matarás, não cometerás adultério, não roubarás, não levantarás falso testemunho, honra teu pai e tua mãe e ama teu próximo como a ti mesmo. É claro que sempre que nós lemos este evangelho nos chama a atenção o fato de que Jesus, ao fazer o elenco dos mandamentos, elenca aqueles que regem a nossa relação com os outros, a nossa relação com os nossos irmãos e irmãs. Vejamos que aqui não está o guardar o sábado, para nós cristãos o guardar o domingo como dia do Senhor, não está o amar a Deus sobre todas as coisas, mas estão somente os mandamentos referentes à nossa relação com o próximo. Justamente porque, com isso, o Senhor quer nos recordar que a nossa vida de fé, ela não pode ser somente algo vivido por meio de palavras, mas deve concretizar-se ao longo da nossa caminhada, ao longo da nossa vida, e concretizará justamente no momento em que nós mudarmos, transformarmos também as nossas relações com o próximo. Em uma outra palavra, com uma frase que nós já nos acostumamos a ouvir, é basicamente o que o Senhor quer nos dizer, é: não podemos amar a Deus que não vemos, se não somos capazes de amar o próximo que vemos. É por isso que quando o Senhor lhe fala a este jovem dizendo: o que devo fazer para possuir a vida eterna, ele lhe apresenta os mandamentos, estes mandamentos referentes à nossa relação com os nossos semelhantes, para recordar justamente que a nossa vida de fé, ela deve perpassar todos os momentos da nossa vida, toda a nossa caminhada. É claro que, no entanto, também nos chama a atenção a frase deste homem que diz: Mas, Senhor, isso eu já tenho vivido. O que ainda me falta? E aí o Senhor lhe convida a dar um passo a mais. Não é que ele estava errado tendo vivido aquilo que o Senhor lhe tinha dito. Muito pelo contrário, é o caminho que o Senhor aponta. Ou seja, viva os mandamentos, viva a palavra de Deus. Ele já estava num bom caminho. Mas ele diz: eu quero mais, eu já vivo tudo isso. E aí é onde o Senhor lhe convida para a perfeição. Se queres ser perfeito, ou seja, se queres alcançar a santidade, vai, vende tudo, dá aos pobres e depois segue-me. É o convite para que nós vivamos a renúncia, para que nós vivamos a conversão, para que possamos nos aproximar do Senhor e nos colocar no seu seguimento. É claro, diante de tudo isso, nós vemos o jovem que vai embora triste, porque era muito rico. E aqui, é claro, o problema colocado não é a riqueza, porque às vezes nós chegamos e já determinamos logo: o rico está condenado. Não, não é isso que o Senhor está falando. Mas é justamente o seu apego as coisas deste mundo. Para ele, o sentido do seu viver era o possuir muitas coisas. E aí, quando o Senhor diz: vai e vende tudo, entra numa crise. E com isso, mais uma vez, também o Senhor nos ensina que nós devemos sim usar os bens deste mundo. Os bens deste mundo são necessários, mas eles são um meio, não um fim. São um meio para a nossa sobrevivência, são um meio para que nós possamos garantir o sustento de nossa família, mas não podem ser o fim da nossa vida, ou seja, não podemos gastar a nossa vida
na busca de

0: pão.
1: Então vamos recordar os nossos compromissos para esta semana. Hoje nós temos a missa no seminário às 18 horas, então lá na capelinha do seminário teremos a Santa Missa. Terça-feira, como de costume, temos a missa do seminário e a missa da Igreja Matriz, sempre a missa do seminário às 18, a da Igreja Matriz às 19 horas. Ou seja, esta semana temos as missas de praxe, né? Aquelas que nós já celebramos todas as semanas. Mas faço atenção a duas comunidades que terão missa também esta semana. Então, no dia 19, quarta-feira, nós teremos a missa lá na Vila Progresso, também às 19 horas. E depois, no dia 20, quinta-feira, às 19 horas, nós teremos a missa na Capela do Morro do Meio. Então, essas são as duas missas que nós temos nas capelas durante esta semana. Depois, é claro, final de semana, teremos mais missas nas capelas também, mas aí nós vamos anunciando conforme formos nos aproximando do sábado e do domingo, para que nós tenhamos isso bem claro na nossa, na nossa mente. Então, nós temos missa durante a semana, na quarta-feira, às 19 horas, na Vila Progresso, na quinta-feira, às 20 horas, no Morro do Meio. Mas uma das missas do final de semana a gente já vai fazendo o convite, que é a festa da comunidade São Felipe. Então, dia 23 é o dia de São Felipe Benize, frade, servo de Maria, muito importante para nós, porque se hoje nós estamos aqui, muito dependemos de São Felipe. E então nós estaremos lá na comunidade às 10 horas com a celebração da Santa Missa. Como de costume, após a Santa Missa, ali no salão paroquial, tem também almoço com churrasco e assim por diante. Então, convidamos também as pessoas para que, no dia 23, às 10 horas, possam participar conosco deste momento de fé e oração lá na comunidade São Felipe.

0: desviar do caminho.
1: E assim vamos chegando ao fim do nosso programa Mensagem Libertadora. Vamos pedir a bênção de Deus sobre cada um de nós. O Senhor esteja convosco.
2: Ele está no meio de nós.
1: E abençoe-vos Deus Todo-Poderoso, Pai e Filho e Espírito Santo.
2: Amém.
1: Um bom dia a cada um de vocês. Agradecemos a todos que nos acompanharam por meio do programa Mensagem Libertadora. Desejamos que todos tenham um bom dia, uma ótima jornada de trabalho. Que Deus abençoe a vida de cada um de nós. Muito obrigado também, Senhor Edson, que sempre nos acompanha, está conosco aqui no programa Mensagem Libertadora. Um bom dia, que Deus te abençoe.
2: Bom dia, Frei, bom dia a todos os ouvintes.

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4: Para a Cefarma, o tempo é bom encoberto com muita neblina.
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Olá, bom dia, tudo bem, tudo tranquilo, tudo Imigrantes FM. Eu estou bem, você também e nós estamos juntos, então agora aqui mais uma vez em 94,1. Um minuto para as 7 horas em Turvo. Em Turvo, um minuto para as 7 horas. Tempo é bom, alguns pontos, uma forte neblina. Você que está se dirigindo também aqui para Turvo, saindo de Turvo, pelas estradas vicinais, tome bastante cuidado. Neblina, portanto, intensa, né? Já diz o ditado, cerração baixa, sol que racha. 16 graus, 7 décimos a temperatura, 1014 hectopascais a pressão atmosférica, 99% a umidade relativa do ar. Ventos sopram neste momento a 2 km horários. O nascer do sol está previsto para as 6 horas e 49 minutos. Já aconteceu, né? E o pôr do sol está previsto para as 17 horas e 56 minutos. Para você e com você, estamos iniciando juntos agora com toda a equipe Imigrantes FM, a edição de número 7025, segunda-feira, é inverno no Brasil. 17 de agosto de 2026, do meu, do seu, do nosso Café com Notícias. Hoje é o dia do pão de queijo, é o dia do patrimônio histórico e hoje também é o dia da construção civil.

0: E a segunda-feira da semana iniciam às 7 horas pontualmente com a informação de que dois suspeitos de extorsão foram presos preventivamente no último sábado pela manhã, dia 15, durante uma operação conjunta das polícias civil e militar no município de Meleiro. A ação visava dar cumprimento aos mandados judiciais expedidos contra a dupla, investigada por ameaçar uma vítima e exigir uma quantia superior a R$100 mil. Conforme as investigações apuradas até o momento, os homens utilizavam uma grave ameaça contra a vítima para tentar obter a vantagem financeira milionária. A apuração, que culminou nas ordens judiciais, é conduzida de forma contínua pela Delegacia de Polícia Civil da comarca de Meleiro. Durante a investida operacional realizada no início do dia, as equipes de serviço também cumpriram mandados de busca e apreensão nos endereços ligados aos alvos. Após serem localizados os detidos pelas equipes policiais, os dois investigados foram conduzidos diretamente ao sistema prisional da região. Eles foram entregues aos agentes penitenciários do presídio local, onde permanecem reclusos e à disposição do Poder Judiciário para o andamento do processo criminal. Bem, a segunda-feira inicia com a informação de que duas pessoas ficaram feridas em um acidente de trânsito envolvendo dois carros na marginal da BR-101, à altura do trevo de acesso ao município de Ermo, no bairro Sanga da Toca, Araranguá. A colisão entre um Hyundai HB20 e um Chevrolet Celta aconteceu no início da madrugada de ontem, domingo, por volta de 00h03. As equipes de resgate do Corpo de Bombeiros de Sombrio foram acionadas para atender a ocorrência e enviaram as viaturas ao local. Ao chegarem no trecho indicado, os socorristas encontraram uma jovem, 22 anos, retida no banco do carona do Chevrolet Celta. Ela estava consciente, comunicativa e ansiosa, queixando-se de dores na região do tórax e também no pé direito, embora apresentasse sinais vitais estáveis. O segundo ocupante atingido, um jovem, 24 anos, já se encontrava fora do automóvel no momento da chegada do socorro. Ele estava caminhando pela pista, consciente e agitado, apresentando ferimentos na região do rosto, com maior concentração de machucados na área dos supercílios. Após a aplicação dos procedimentos de atendimento pré-hospitalar e estabilização da vítima no local da colisão, a jovem, 22 anos, foi conduzida pelas equipes de resgate ao Hospital de Sombrio para passar por avaliação médica detalhada. A ocorrência e o acompanhamento dos envolvidos ficaram sob responsabilidade da unidade hospitalar. Às 7 horas e 4 minutos, estou recebendo informações aqui de ouvintes para os motoristas, né, que estão ouvindo a Rádio Imigrantes nesse momento, estão trafegando no trecho entre Sanga da Toca a Turvo, para tomar muito cuidado, muitos buracos na rodovia, né? São verdadeiras crateras aí que existem neste trecho, envolvendo então o trecho Sanga da Toca a Turvo, principalmente também de Ermo a Turvo, né? Inclusive ontem já tivemos nas redes sociais aí alguns transeuntes, alguns motoristas filmando as imagens. Então vamos tomar bastante cuidado, você motorista que está se dirigindo de Turvo a Ermo, de Turvo a Araranguá, tome bastante cuidado então neste momento com essas crateras que existem neste trecho de Sanga da Toca a Turvo. Obrigado ao nosso ouvinte que está interagindo conosco, muito importante. Agora, confirmando a hora certa, são 7 horas e 6 minutos. Eu confirmo, 7 e 6.
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0: primeiras informações da Camila Cardoso aqui no nosso Café com Notícias. 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Camila Cardoso, bom dia. Tudo bem? Tudo tranquilo com você, Camila?
1: Bom dia, amor.
0: Camila Cardoso, aqui em Turvo o tempo está bom, né? Nós temos uma forte neblina em alguns pontos aqui da nossa cidade. Também estou recebendo imagens já aqui de Nova Vicença, Timbé do Sul. É, amanhecendo com cerração baixa. O ouvinte diz, será que está vindo sol e calor por aí? Tempo estável até quando? É, também temos aqui, neste momento, uma temperatura que marca 16 graus e 7 décimos, 1.014 hectopascais a pressão atmosférica, 99% a umidade relativa do ar e os ventos sopram a 3 quilômetros horários. Está se configurando aquilo que você já trazia em boletins anteriores, Camila, de que nós teríamos, então, previsão de estabilidade no tempo pelos próximos dias, é isso aí?
1: Exatamente, Moro. A gente até amanhece com alguns pontos de neblina agora nesse começo de manhã, mas logo em seguida essa neblina, para quem amanheceu, né, com neblina, deve se dissipar e dar lugar ao sol, que deve trazer rápida elevação nas temperaturas que vão passar da casa dos 30 graus, chegar até 32, 33. Ontem já tivemos esses valores de temperaturas em pontos do estado e hoje essas instabilidades se espalham ainda mais. Essa temperatura, né, mais elevada se espalha ainda mais e aí deve trazer um dia bastante quente por aqui.
0: Muito bem, perfeito então. Então, dia quente hoje, então, nessa manhã de segunda-feira, com essa cerração baixa aí, sol que racha, com certeza então, né, Camila?
1: Exatamente.
0: Ok, perfeito. Camila, agora vamos falar então sobre os próximos dias, terça, quarta, quinta-feira. Se mantém essa estabilidade ou existe mudança vindo por aí, minha amiga?
1: Então, amor, a gente tem aí uma sequência de dias de temperaturas mais elevadas, né? Uhum. Na verdade, hoje está entre os dias mais quentes da semana. Amanhã, na terça-feira, novamente um dia de tempo firme, sol, amanhece com 18, chega a 28.
0: Certo.
1: Depois, na quarta-feira, que a gente tem uma expectativa aí na quarta-feira algumas instabilidades que estarão no Rio Grande do Sul tragam um pouquinho mais de nuvens para nós aqui no sul catarinense, com o calor que vai estar presente na região, pode ser que essas nuvens tragam alguma pancada de chuva entre a tarde e a noite da quarta, podendo até vir associado a alguma trovoada isolada em função do calor. Na quinta, a gente tem a formação de uma frente fria, e essa frente fria deve mudar o tempo, né? Resultando em temperaturas mais amenas, principalmente na sexta e no final de semana. Então, por enquanto, a frente fria é de fraca intensidade. E por isso ela deve trazer aí algumas pancadas de chuva mais no final da quinta-feira.
0: Muito bem, perfeito. Hoje você não teria uma previsão para o domingo, dia 23 de agosto. Você não teria ainda, né?
1: Em princípio é um domingo de tempo firme, com sol e temperaturas baixas, né? Vai amanhecer com frio, provavelmente no domingo ali a gente tem a mínima de 5, 7 graus e máximas de 18. Então, um domingo de massa de ar seco e frio predominando no sul do Brasil.
0: Ok, perfeito. Isso é a previsão para hoje, né, Camila?
1: Isso é o que tem de projeção hoje.
0: Sim, perfeito então. Muito bem. Minha amiga, vamos fechar então o seu primeiro boletim de hoje. Condições para o mar. Qual é a expectativa então?
1: Então, no mar a gente tem condições ainda de mar agitado, né? Uma ondulação de leste e nordeste em torno de 2 metros e os ventos também de nordeste da ordem dos seus 40, 45 km por hora.
0: Muito bem. Muito obrigado pela sua participação. Desejo, então, um ótimo dia de trabalho, uma ótima semana também. E eu aguardo a sua volta amanhã cedinho aqui no nosso café. Mas hoje tem Camila Cardoso às 11h30 e também 15 para as 6 da tarde.
1: Um abraço, Moro.
0: Valeu, bom dia, muito obrigado. Camila Cardoso, com as primeiras informações, os destaques, então, da previsão do tempo.
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Agora confirmando a hora certa, 7:13. Tempo permanece encoberto por forte neblina em Turvo. Temperatura em ligeiro declínio, agora 16 graus e 5 décimos. Edição 7025 do Café com Notícia. Ouvinte também está interagindo conosco aqui, já que falamos de buracos em rodovias, né? Ouvinte também cita aqui a rodovia que liga Turvo a Timbé do Sul. Também muitos buracos, e ele afirma que não são poucos, né? E também quem está trafegando, né, na rodovia diz que está fechada também de neblina. Ok, então vamos com calma também nesse trajeto envolvendo Turvo a Timbé do Sul. Segunda-feira também inicia com a informação de que em Maracajá estão definidos os integrantes de uma CPI que vai investigar possíveis irregularidades em concurso público realizado pela Prefeitura em 2023 e processo seletivo realizado em 2024. O requerimento que resultou na aprovação de uma comissão parlamentar de inquérito é do vereador Wellington de Farias, da União Brasil. A CPI terá como presidente o vereador Alacide Luiz Rocha, do MDB. Integram o grupo o autor do requerimento, Wellington de Farias, e Presalino Ramos Neto, do PSD. A investigação sobre supostas irregularidades em concurso público e processo seletivo em Maracajá foi iniciada com a Operação Gabarito em Branco, deflagrada pelo GAECO em junho deste ano. O processo, desencadeado através da operação, apura a possível ocorrência de fraudes na organização, elaboração e resultados em concursos públicos no município de Maracajá. O aprofundamento das investigações identificou também suposta prática de crime eleitoral. Também às 7:16, a segunda-feira inicia com a informação de que o criciumense Rubinho Angelotti será presidente da Federação Catarinense de Futebol até 2031. Na última sexta-feira, em Florianópolis, dirigentes dos principais clubes de Santa Catarina definiram apoio para mais uma reeleição. A eleição acontecerá no dia 2 de setembro. Rubinho será candidato único. Ele também ocupa a vice-presidência da CBF desde 2025. A segunda-feira também inicia com a informação de que a liberação de uma faixa da Serra do Faxinal para passagem de tráfego leve pode acontecer até a virada do mês. A confirmação foi feita pelo governador de Santa Catarina, Jorginho Melo, que destacou o esforço para acelerar os trâmites e permitir que motoristas e turistas já comecem a utilizar parte da estrutura. A possibilidade de tráfego em horários alternativos no sistema Siga e Pare vinha dependendo de uma avaliação técnica da Secretaria de Estado da Infraestrutura. Segundo o governador, o diálogo com a pasta tem sido intenso para viabilizar a abertura parcial com segurança. A obra da Serra do Faxinal tem investimento estimado em R$77 milhões e é apontada como uma das maiores intervenções rodoviárias em andamento no território catarinense. Dos 15 quilômetros da rodovia, cerca de 98% já estão pavimentados em concreto. A principal frente de trabalho se concentra na construção de um viaduto de 326 metros de extensão. A estrutura alcançou aproximadamente 40% de conclusão, com 6 dos 11 pilares previstos já executados.

0: Agora são 7 horas e 18 minutos. A segunda-feira também inicia com a informação de que as obras de pavimentação da rodovia Silvio Bonotto, conhecida como Transpolenteira, avançam para mais uma nova etapa em Nova Veneza. Na última semana, teve início a aplicação da capa asfáltica em um primeiro trecho de aproximadamente 1,5 km. A prefeita de Nova Veneza, Ângela Ghislandi, acompanhou o início dos trabalhos e destacou o avanço da obra, aguardada há décadas pela comunidade. A pavimentação contempla o trecho entre Vila Maria e Linha Zoc e deve melhorar as condições de deslocamento entre Nova Veneza e Morro Grande. A rodovia também possui papel estratégico para o escoamento da produção agrícola, especialmente de arroz, milho, rações e insumos. E antes do intervalo comercial, as candidaturas às eleições 2026 em Santa Catarina estão definidas. O prazo para os registros terminou às 19 horas do último sábado e todos já constam no sistema do Tribunal Superior Eleitoral. Ao todo, Santa Catarina terá 8 candidatos ao governo e 13 ao Senado. Além disso, também são 229 candidatos a deputado federal e 408 a deputado estadual. Sete horas e 20 minutos agora. Vem aí um intervalo comercial. Na volta tem mercado agrícola, indicador econômico, manchetes dos jornais e os destaques do plantão policial. Café com Notícias, volta já.
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5: Agora são 7 horas e 23 minutos. No indicador econômico, a caderneta de poupança rende hoje 0,6702. Amanhã, dia 18, o rendimento será o mesmo, 0,6702. 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
5: 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Os preços do agro encerraram a semana com predomínio de valorização entre os principais produtos acompanhados pelo CPEA. Na comparação entre sexta-feira, 7 de agosto, e sexta-feira última, 14 de agosto, arroz, soja, milho, trigo avançaram, enquanto o boi gordo registrou leve recuo. Entre os produtos analisados, o arroz apresentou maior ganho percentual. A comparação considera os mesmos indicadores nas duas sextas-feiras, evitando misturar praças, unidades ou metodologias distintas. O preço do arroz subiu 3,24%. O indicador do arroz em casca CPEA fechou dia 7 de agosto a R$ 71,32 por saca de 50 quilos. Em 14 de agosto, a referência chegou a R$ 73,63. A diferença representa uma valorização de aproximadamente 3,24% entre as duas sextas-feiras, o maior avanço entre os produtos acompanhados neste levantamento. Aqui na região, a semana abre em R$ 66,00, com perspectiva de aumento. O preço do milho ganha 2,05%. O milho também apresentou recuperação. O indicador Esalq BMF Bovespa passou de R$ 65,02 por saca de 60 quilos em 7 de agosto para R$ 66,35 em 14 de agosto. Já a Bolsa de Suínos apresentou os seguintes números no último sábado. Santa Catarina, R$ 4,73. R$ 0,73 o quilo. Rio Grande do Sul, R$ 5,38 o quilo. E na regional de Braço do Norte, R$ 4,20 o quilo. Você ouviu aqui no Café com Notícias as informações do mercado agrícola.
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Agora confirmando a hora certa, 7h28. Tempo bom em Turva, ainda alguns períodos com forte neblina. 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

manchete do notícia, do Tribuna de Notícias da cidade de Criciúma. Homem morre após colisão envolvendo três veículos em Criciúma.

Correio do Sul, da cidade de Sombrio, investigado por agredir macaco prego em Maracajá, presta depoimento para a Polícia Civil. Também na capa do Correio do Sul, uma manchete, né, de notícias já do setor policial. Homem é preso após roubar dinheiro e celular do pai de sua namorada no balneário Arroio do Silva. Que vergonha essa, hein? Meu Deus do céu.

Notícias do dia da Grande Florianópolis. Primeiro dia de campanha em Santa Catarina tem reuniões, atos e visitas. 0 hora, Porto Alegre, casos de stalking crescem 49% no Rio Grande do Sul em 4 anos. O Globo, inadimplência de empresas bate recorde com 9 milhões de negativadas. Estado de São Paulo, na largada, Lula e Flávio focam economia e segurança. E a Folha de São Paulo, em discursos, Lula exalta biografia e Flávio apresenta o antipetismo. 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

ouvinte envia foto aqui, né? No WhatsApp da Rádio Imigrantes. Neblina forte ainda na Ponte Alta. Valeu, então. Obrigado pela interação, né? A gente citou que o tempo tá bom, mas ainda alguns pontos ainda com forte neblina nesta manhã de segunda-feira.

0: Daqui a pouco, então, vamos atualizar as informações do setor policial. Em Criciúma, acidente envolvendo 3 carros deixa um homem morto e 5 pessoas feridas. Também vamos atualizar aquelas informações policiais ali sobre extorsão de 100 mil reais em Meleiro. Também sobre o acidente acontecido na madrugada de domingo no trevo de acesso ao município de Ermo. Daqui a pouco, então, estas e outras informações do setor policial aqui no nosso Café com Notícias. 26 minutos estão faltando para as 8 horas.
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6: Temperatura.
0: Para o Dr. Victor Rodrigues, 16 graus, 7 décimos.
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agora faltando 22 minutos para as 8. 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Atualiza agora as informações do setor policial. Tempo bom em Turvo, 16 graus, 7 décimos a temperatura. Recebo a informação de que em Araranguá, né, em alguns pontos da cidade, não tem neblina. Homem de 62 anos morreu após uma colisão envolvendo três veículos na noite de ontem em Criciúma. O acidente aconteceu por volta de 19 horas na rodovia Luiz Rosso, bairro São Luís, mobilizando uma grande operação de resgate com equipes do Corpo de Bombeiros, SAMU e Polícia Militar. A ocorrência envolveu um Honda CRV, um Renault Sandero e um Honda City. O condutor do Sandero ficou preso no interior do veículo em situação classificada pelos bombeiros como encarceramento físico tipo 2. Apesar do trabalho das equipes para realizar a retirada da vítima, o homem não resistiu e faleceu no local. O Honda CRV não tinha ocupantes feridos. Já o Honda City transportava 5 pessoas, entre elas uma menina de 8 anos e duas mulheres de 35 e 22 anos. As vítimas foram encaminhadas para unidades hospitalares pelas equipes de atendimento. 3 foram levadas pelo ASO 626 ao Hospital São José, uma pelo ASO 628 ao Hospital São Donato e a outra recebeu atendimento e transporte pelo SAMU. Durante a ocorrência, os bombeiros realizaram o desencarceramento do condutor do Sandero e deixaram a vítima sob os cuidados da Polícia Militar. Equipes de Criciúma e Içara participaram da operação, que contou com as viaturas a BTR-128, ASO-626, a R-236, ASO-628 e ASO-563, além do SAMU e da Polícia Militar.

20 minutos para as 8 horas, um motociclista, 30 anos, ficou ferido após uma colisão com um carro Chevrolet Corsa no bairro Pinheirinho, Criciúma. O acidente ocorreu no cruzamento das ruas Imigrante Tomé e Imigrante Neto, na noite de ontem, por volta de 19 horas e 45 minutos. Segundo a Polícia Militar, o motorista do Corsa invadiu o percurso do motociclista após realizar uma conversão à esquerda. O condutor fugiu do local, sem prestar socorro ao piloto, que sofreu escoriações na perna esquerda. A vítima foi encaminhada à unidade de pronto atendimento UPA do Rio Maina e um boletim de ocorrência foi registrado.

Dois homens foram presos pela Polícia Militar por tráfico de drogas em Balneário Rincão. A ocorrência foi registrada na localidade da Lagoa do Jacaré, na noite de ontem. De acordo com a PM, durante patrulhamento, a guarnição avistou três homens, sendo que um deles fugiu ao perceber a aproximação dos militares, sendo contido e abordado. Durante busca pessoal, foram encontradas duas pedras de crack. O suspeito relatou que havia acabado de adquirir as drogas com um homem e seu filho, além de afirmar que havia fugido a mando do vendedor. Segundo a PM, diante das informações, a guarnição realizou buscas nas proximidades, localizando aproximadamente 83 pedras de crack. Na sequência, os militares encontraram e abordaram os dois homens, sendo que um deles foram encontrados R$ 209 em dinheiro. Os envolvidos receberam voz de prisão, sendo conduzidos à delegacia de Polícia Civil.

0: Uma mulher de 29 anos foi encontrada morta ontem pela manhã em uma residência no bairro Fábio Silva, Criciúma. Polícia Militar foi acionada por volta de 11 horas da manhã para atender a ocorrência. Segundo informações repassadas pela PM, a vítima apresentava sinais aparentes de estrangulamento. A suspeita inicial é de que a morte tenha ocorrido por volta de 3 horas da manhã. A mulher era mãe de duas crianças de 4 meses e 7 anos. No momento da ocorrência, os filhos estavam sob os cuidados de vizinhos e posteriormente foram encaminhados para a avó materna com acompanhamento do Conselho Tutelar. A Polícia Militar isolou e preservou o local até a chegada dos órgãos responsáveis pela perícia. A Polícia Civil também esteve na residência e ficará responsável pela investigação do caso. Até o momento, a autoria e a motivação da morte não foram esclarecidas. Informações do setor policial nesta manhã de segunda-feira para Piazza Cor. 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
0: Agora, confirmando a hora certa, estão faltando 15 minutos para as 8 horas, 15 minutos para as 8. Nós vamos fazer um breve intervalo comercial e vamos voltar na sequência para as demais informações de hoje e, inclusive, as primeiras informações esportivas do nosso Café com Notícias, né? E destaque aí para a vitória ontem da seleção de Turvo na Copa AMESC de Seleções. Informa o Serviço de Utilidade Pública. Obituário. Veio a óbito ontem a senhora Onélia Arcaro Darôs, aos 87 anos de idade, residente em Rio Aparecida, Turvo. O seu corpo está sendo velado na Casa Mortuária de Turvo e o seu sepultamento dar-se-á hoje no cemitério desta cidade, havendo antes celebração das exéquias às 15 horas no mesmo local. Noticiamos o óbito da senhora Onélia Arcaro Darôs, aos 80 anos de idade, esposa do já falecido João Darôs, residente em Rio Aparecida, Turvo. Informou o Serviço de Utilidade Pública da Rádio Imigrantes FM de Turvo, gerando conteúdo de seu estúdio localizado no Alto do Pescador, na Rua Rui Barbosa, 1321. Comunicar, unir e crescer. 13 minutos estão faltando para as 8 horas. 13 para as 8.
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4: Agora faltando 8 minutos para as 8 horas, 8 para as 8.
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4: Agora faltando 7 minutos para as 8, 7 para as 8, tempo bom aqui na cidade de Turvo, temperatura neste momento é 16 graus e 9 décimos, está em elevação. Vamos iniciar então as primeiras informações esportivas, segmento lotérico. Loteca, concurso 1266. Jogo 1, Fluminense 3, Palmeiras 2, coluna 1. Jogo 2, Atlético Goianiense 0, Vila Nova 2, coluna 2. Jogo 3, Criciúma 1, Goiás 0, coluna 1. Jogo 4, Sevilha 2, Rayo Vallecano 1, coluna 1. Jogo 5, Atlético Paranaense, Bragantino 1 a 1, coluna do meio. Jogo 6, Juventude 0, Fortaleza 0, coluna do meio. Jogo 7, São Paulo e Curitiba 1 a 1, coluna do meio. Jogo 8, Chapecoense e Bahia 3-3, coluna do meio. Jogo 9, Atlético Mineiro 3, Grêmio 0, coluna 1. Jogo 10, Vasco da Gama 0, Santos 3, coluna 2. Jogo 11, Celta de Vigo e Osasuna foi adiado, vai para sorteio hoje. Jogo 12, Mirassol 1, Flamengo 5, coluna 2. Jogo 13, Vitória 1, Botafogo 0, coluna 2. E o jogo 14, Corinthians 1, Cruzeiro 2, deu coluna 2. R$800 mil, a estimativa de prêmio para quem chegar aos 14 pontos. Se houver ganhadores, o número de ganhadores será conhecido hoje à tarde. A Loteria Federal, extração 6.092, sorteou no quinto prêmio 4.461, no quarto prêmio 64.337, no terceiro prêmio 53.467, no segundo prêmio 69.744 e no primeiro prêmio 52.745. Primeiro prêmio 52.745. Dia de sorte, concurso 1273, sorteou 0708, 15, 17 e 20.

23 e 26. R$ 600 mil, a estimativa de prêmio para o sorteio desta segunda-feira. Time Mania, concurso 2429, sorteou 09, 18, 23, 42, 47, 64 e 75. Time do coração, o Atlético Mineiro, R$ 9 milhões, a estimativa de prêmio para o sorteio previsto para amanhã. A Quina da Loto, concurso 7.093, sorteou 21, 41, 57, 63 e 64, R$ 7.600.000, a estimativa de prêmio para o concurso previsto para hoje. A Loto Fácil, concurso 1.475, sorteou 0102, 03, 04, 05... 0809, 14, 15, 17, 20, 21, 22, 23 e 24. R$ 2 milhões, a estimativa de prêmio para o concurso previsto para esta segunda-feira. A Mega Sena, concurso 3.045, sorteou 23, 29, 33, 42, 43 e 57. A estimativa de prêmio para o concurso previsto para amanhã, dia 18, é de R$ 45 milhões.

Dois minutos estão faltando para as 8 horas. Hoje começa as quartas de final da Copa MESC de Bocha. Nós vamos ter então hoje, às 19h30, Balneário Gaivota Lagoa de Fora contra a equipe de Maracajá. Dia 20 de agosto jogam Meleiro, equipe 2, contra Meleiro, equipe 1. Clássico da cidade de Meleiro, né? Também no dia 20 de agosto, Araranguá Mesquita contra a equipe 1 de Jacinto Machado. E ainda sem data a ser definida, a equipe 2 de Sombrio enfrentando a equipe Turvo DME. Tivemos na última sexta-feira a abertura da 4ª Copa Turvo de Futebol Suíço, com transmissão dos Amigos da Bola, através do nosso canal do YouTube. Tivemos então os seguintes resultados: 3 jogos realizados, Antitoque 0, Poço da Lontra 4, Real Ponte 7, Bola na Lua 0, Galáctico 0, Tapa Certo 7. Ontem nós tivemos também 3 jogos na Arena Fute. Xoxo 10, Real Madruga 4, Novo Paraíso 2. Poço da Lontra 2, Galácticos 1. E Cruzeiro Refúgio 2, Antitoque 1. Na próxima sexta-feira, mais 3 jogos serão realizados. Às 19 horas, na categoria livre, Real Ponte contra Xoxo 10, Real Madruga. 20 horas, na categoria livre, Tapa Certo contra Antitoque. E às 21 horas, também na categoria livre, Galácticos contra Cruzeiro Refúgio.

0: Agora, pontualmente, 8 horas, nós tivemos, devido ao mau tempo, né, os amistosos previstos entre Master Lagoa e Amigos do Turvo adiados. Mas tivemos lá em Rio Novo, Balneário Gaivota, o Master 8 de setembro, recebendo a visita da Sênior Sersan de Sanga Grande, Meleiro. E a equipe do 8 de setembro venceu pelo placar de 4-3 a Sersan Sênior. Os gols da Sersan, marcados pelo Piri duas vezes e o Davi uma vez. Destaques da equipe, o Herminho e também o Piri. E agora o destaque é para a Copa AMESC de Seleções. Nós tivemos no sábado, pela chave B, no Domingos da Silva, o Balneário Gaivota goleando a equipe do Morro Grande pelo placar de 5-1. Ontem, mais 3 jogos foram realizados. Pela chave A, no estádio Antônio Santa Helena, Sombrio e São João do Sul empataram em 3-3. Ainda pela chave A, no estádio Albino Zanata, Jacinto Machado e Balneário Arroio do Silva também empataram em 3-3. Nune, duas vezes, e o Marcelo Dourado Daruz. Os gols da equipe de Jacinto Machado. Pela chave B, no estádio Ézio Pellegrini, o Meleiro perdeu de virada para que a seleção turvense pelo placar de 2-1. Ângel fez o gol do Meleiro. E o João Espírito Simon e o Matheus Codo, os gols da representação turvense. A partida teve transmissão dos Amigos da Bola através do Dial 94,1 e também no nosso canal do YouTube, o Imigrantes 94 FM. Na chave A, o Balneário Arroio do Silva lidera com 5 pontos, São João do Sul tem 4, Jacinto Machado e Sombrio tem 2 pontos e o Passo de Torres tem 1 ponto ganho. No grupo B, o Araranguá lidera com 6 pontos, o Meleiro está em segundo também com 6, em terceiro o Balneário Gaivota com 3, em quarto o Turvo com 3 e o Morro Grande ainda não somou pontos na tabela de classificação. Próxima rodada marca para sábado. Nós vamos ter os seguintes jogos, então, no sábado. São João do Sul e Jacinto Machado, lá no estádio Marcos Aurélio Matos de Vargas. Também na Arena Esportiva, Nilson Matos Pereira, a multiuso, né? Araranguá e Meleiro. Ainda vamos ter também, aqui em Turvo, no Eliseu Manente, com transmissão dos Amigos da Bola, através do Dial 94,1 e também através do nosso canal do YouTube, o Imigrantes 94 FM. Jogo importantíssimo, o Turvo enfrentando o Balneário Gaivota. E no domingo, no Martinísio Manuel Silveira, o Passo de Torres enfrenta a equipe do Sombrio. Esta é a penúltima rodada da primeira fase da Copa AMESC de Seleções. Turvo depende de uma vitória, né? Para concretizar, de repente, já uma possível classificação para a próxima fase. O último jogo da seleção treinada pelo Liminha será em Morro Grande, no outro final de semana, ou 29 ou dia 30 de agosto. As demais informações esportivas serão atualizadas ainda hoje aqui no nosso Café com Notícias. Eu faço agora um intervalo comercial e volto na sequência com mais informações e destaques nesta manhã de segunda-feira, 8:05.
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1: Temperatura.
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0: São 8 horas e 10 minutos, 8 e 10, tempo bom em Turvo, a temperatura também está em elevação, estamos agora com 17 graus e um décimo aqui na cidade de Turvo, a pressão atmosférica é de 1.029 hectopascais, umidade relativa do ar ainda permanece em 96%, né? E a dona de casa começa a aproveitar, já com esse solzinho aí, para lavar as suas roupas, né? Abrindo a casa para tirar aquela umidade. Né? Umidade ainda alta, como eu falei, 96%. Mas agora nós vamos falar a respeito de um assunto importantíssimo e também uma oportunidade, né, para quem procura emprego aqui na cidade de Turvo. Eu estou com a presidente da CDL, a Josi, mais uma vez aqui no nosso café. Presidente, bom dia, seja bem-vinda mais uma vez ao nosso CCN.
1: Bom dia, Moro, bom dia, Mariana, bom dia aos ouvintes da Rádio Imigrantes, nossos associados. É um prazer mais uma vez, Moro, abrir as portas da Rádio Imigrantes para a gente, né? E como já falaste, um assunto muito importante para a gente hoje, um assunto de muita responsabilidade e um assunto para quem quer oportunidade, chegou.
0: Perfeito. Estamos com a Mariana aqui no nosso café. Mariana, bom dia, seja bem-vinda mais uma vez ao nosso Café com Notícias, Mariana.
2: Bom dia, Moro, bom dia aos ouvintes da Rádio Imigrantes. E para nós da LITS também é uma oportunidade, né? É a gente trazer essa feira novamente com a CDL, a segunda-feira no município de Turvo, buscando, né, captar currículos, captar candidatos e orientar para o mercado de trabalho na nossa cidade.
0: Muito bem. É o segundo feirão da...
1: empregabilidade. Aí. Acertei.
0: Hoje saiu.
1: Hoje saiu. Diz que eu tinha vindo treinada, viu?
0: Tá certo. Então.
1: É o segundo feirão, Moro, que acontece no sábado, né? Dia 22. Sim. Das 9 às 13 horas. Tá. Ali na Feira da Agricultura, né? A gente ia fazer lá no Centro de Eventos, né, Mari? Mas aí a gente viu pela logística que ficava mais fácil até para os candidatos aqui no centro. Então, a gente trocou, né? Conversamos ali, a Mari conversou com o pessoal da prefeitura, com o Giovanni, com eles ali, e deu tudo certo. Então, a gente vai trazer aqui para a Feira da Agricultura no sábado, né? Que aí a gente acha que o sábado é um dia melhor para os candidatos comparecerem com seus currículos, né? Então a gente vai fazer no sábado, dia 22, das 9 às 13 horas.
0: Muito bem. Muitas empresas, com certeza, né, Mariana, vão participar desse feirão, né?
2: Isso, Moro. Como que funcionou, né, essa organização das empresas? A CDL oportunizou em julho o Café com RH, com todos os associados, né, estendendo esse convite às empresas que teriam vagas abertas e também ouvindo as dores do RH, né? A gente fala as dores porque a gente sabe que no momento as contratações, né, a gente está com o mercado bem aquecido, as contratações elas ficam mais difíceis. Então, dessa forma, a gente organizou junto com os associados esse espaço que vai contar agora com... Temos mais de 30 vagas. Temos 6 empresas confirmadas, né? Essas empresas elas vão estar ali com suas equipes de RH, com as suas equipes fazendo já as entrevistas, já passando o salário, benefícios, horários, tudo já muito bem estruturado para que o candidato chegue na feira e saia contratado.
0: Certo.
2: Né?
0: Perfeito. Chegou ali, então, com o currículo, sentou na mesa, conversou, e já saiu contratado.
2: Isso. E também uma outra, um outro ponto que é o nosso objetivo, o candidato ele pode conhecer todas as vagas abertas. Né?
0: Ele vai passando?
2: Vai passando. Então, assim, cada empresa vai ter o seu espaço, vai estar ali também, né, organizado, empresa X, empresa A, tudo ali. O CDL e a LITS vão estar orientando, vão estar dando suporte, tanto às empresas parceiras, como também aos candidatos.
0: Sim.
2: Estou chegando ali, estou querendo ingressar no mercado de trabalho, não sei, né, quais são as minhas aptidões, eu posso passar em todos os estandes. Não, eu já tenho uma experiência, eu já tenho um objetivo, então eu vou visualizar qual é as vagas que tem ali e eu já vou diretamente aonde eu tenho interesse.
0: O primeiro feirão já foi um sucesso, né? Com certeza, né?
2: Foi. O nosso primeiro feirão foi em 2022, no espaço da CDL.
0: Eu lembro, eu estive lá, inclusive, isso, fazendo flash ao vivo, né, para a programação da rádio, e realmente foi um sucesso com muitos participantes, né?
2: Foi, graças a Deus.
0: Exato, né? Muito bom. Então, é expectativa também, né, Josi? É muito boa aí, porque realmente é um assunto importante, principalmente para as pessoas que encontram-se desempregadas nesse momento, né?
1: É, amor, a gente fez já o primeiro, né? Foi um sucesso, saiu muita gente empregada já dali. Uhum. Muita gente mesmo, assim. Era nosso primeiro, né, Mari? Então, foi. A gente estava, assim, com muita expectativa também. Uhum. Porque eu acho que a gente cria mais expectativa do que quem vai lá com o seu currículo, né? Uhum. Porque a gente não quer ficar com a cidade sem emprego, e a gente do comércio, a gente luta por isso, né?
0: Sim, com certeza.
1: Então, um comércio bem forte, bem empregado, a gente sabe que vem renda para todo mundo. Uhum. E aí deu certo, e o pessoal do comércio, os associados da CDL, começaram a pedir novamente, né? Que a gente sabe que tem uma demanda, a gente sabe que tem, né, muita gente com benefício. Então, o primeiro ponto que eles perguntam é: tem que assinar minha carteira? A gente sabe que tem, né? Tem que assinar a carteira. Se assinar a carteira, eles perdem esses benefícios. Então, a gente também, a Alitz vai estar lá para explicar, né? Porque tem benefícios que não perde, né? Já tive até dando uma conversada também. Então, assim, o que a gente quer? Leva lá o seu currículo sem medo, vai lá para conversar.
0: Vai conversar.
1: A gente vai estar lá para conversar. Ah, eu sou faxineira. Vai ter vaga. A gente sabe que tem empresa que precisa. Tem muita vaga mesmo, tá? Eu estava olhando que a gente fez um grupo aqui.
0: Dá para citar algumas aí, né? Com certeza. Diga aí.
1: Tem conferente de mercadoria no mercado, tem motorista entregador, tem auxiliar de estacionamento, tem repositor de mercadoria, tem operador de caixa. Tem para a parte administrativa, tem auxiliar de eletricista, tem técnico eletricista, tem auxiliar de almoxarifado, tem gerente de almoxarifado, tem social media, tem entregador, tem repositor, tem auxiliar de produção, ajudante de produção. Então, assim, tem várias vagas, como a Mariana falou, tem várias vagas. Então, assim, a gente vai estar lá para auxiliar, como a Mariana falou, né? E pode chegar em duas empresas. Ah, vou ali conversar com o Supercooper, um exemplo. Vou deixar encaminhado. Ah, mas também queria passar ali na Januário, porque eu queria conhecer como é que a Januário trabalha. A Januário vai estar ali, vai conhecer como é que a Januário trabalha. Então, eu acho que é uma grande oportunidade mesmo que a gente está dando para quem quiser participar do segundo feirão.
0: Não pode perder essa oportunidade, né?
2: E até aproveitando, né, Moro, as empresas já confirmadas. Então, a gente tem
0: aí,
2: Eletrolux, Sol e Lua, Tecnoeletro, Faimec, Supercooper e Januário. Além dessas empresas, você trouxe o seu currículo e você não teve interesse nas vagas. Você quer uma outra área que a gente não tem ali no momento.
0: Sim.
2: Você pode deixar o currículo com o pessoal da CDL e da LITS, que a gente cadastra no banco de dados, né? Então, é uma feira, como a Josi disse, de oportunidades, né? E essa feira de oportunidades a gente vem já estruturando há 2 meses.
0: Certo.
2: Buscando, né, da melhor forma, atender quem vai vir da feira, né, aos candidatos e também às empresas parceiras.
0: Muito bem, perfeito. Então, são 6 empresas que já garantiram presença, então, nessa feirão da empregabilidade que vai acontecer, então, no próximo sábado, ali na Feira da Agricultura Familiar.
2: Isso.
0: Qual é o horário que inicia? 8 horas?
2: 9 horas. Das 9 às 13.
0: Das 9 às 13 horas, isso. Portanto, são 4 horas, então, né, para fazer, então, a participação.
1: Como é que se diz? Sem fechar ao meio-dia.
0: Sem fechar ao meio-dia. É sábado, né? Sem fechar ao meio-dia.
1: Sem fechar ao meio-dia, tá, para dar oportunidade mesmo. Para
0: dar
1: quem...
0: oportunidade.
1: Ah, trabalha até o meio-dia, dá para sair do emprego, tem ainda 1 horinha ali. Não que a gente não possa se estender 15, 20 minutos ali para conversar.
0: Claro. Com certeza. Né?
1: E como a Mariana também falou, assim, ah, não deu certo ali, queria deixar o meu currículo porque eu pretendo outra vaga. Deixa ali, as meninas têm um banco de dados, cadastra, né? Porque geralmente, assim, ó, eu lembro do primeiro que teve uma senhora que veio de fora, quando começou os casos dos venezuelanos aqui em Turvo. E ela queria de faxineira. E de cabeça a gente lembrou de quem estava precisando. E aí a gente encaminhou. E deu super certo, ela trabalha até hoje nessa casa. Então, assim, casos que de repente, ah, eu preciso de tal vaga, a gente ali na hora até lembra.
0: Sim, sim.
1: Né? Ah, tal empresa lá não cadastrou, porque nesse dia não podia. Já tinha algum compromisso, mas a gente sabe que a empresa está precisando. Então, a gente já encaminha para essa empresa também. Né? Então,
0: bem.
1: Eu acho que é um feirão que vai ser muito bom para o município, muito bom para o comércio, né? Para a empresa da Leeds também, né, Mariana? Uhum. Porque daí elas também têm lá um vasto currículo lá também já. Sim. A gente sempre trabalha com elas, porque a gente sabe a seriedade do trabalho.
0: Sim.
1: Então, a gente fez essa parceria novamente já para dar essa oportunidade para quem está precisando, quem está procurando.
0: Muito bem, perfeito.
2: E caso, Moro, né, o candidato não tenha currículo ou tenha só no celular e queira, no momento, né, preencher, a gente vai ter também em papel e a gente vai estar lá também auxiliando como preencher o currículo. Porque às vezes surge a dúvida, mas o que eu boto no currículo, né?
0: Sim.
2: Então nós vamos estar lá, a equipe da LITS e o CDL, né, nessa organização e nesse suporte.
0: Muito bem, perfeito então. Sábado, então, a partir das 9 horas da manhã, na Feira da Agricultura Familiar, dia 22. Mais um feirão da empregabilidade, promoção aí da CDL de Turvo, com empresas e também a LITS, né? Que está presente nesse trabalho de parceria.
1: Isso.
0: Muito importante. E a mão de obra, né? A gente sabe que também está escassa, né? Uhum. Não só aqui em Turvo, mas de um modo geral no mundo inteiro. É verdade.
1: Por isso que a gente pensou, né, como a Mariana disse, há 2 meses já que a gente vem pensando, porque a gente não quer falar que está terminando, né? Mas a gente chega a pensar que, de repente, pode piorar.
0: Piorar.
1: Né? Então, a gente não quer isso. Turvo, eu acho que sempre foi reconhecido, né, como uma cidade muito... pessoal, o povo trabalha, um povo trabalhador, um povo honesto. Só que a gente vê com a situação que está faltando muita mão de obra. Muita mão de obra. E o que preocupa a gente, né, Moro, é que os jovens, né, estão vindo para o mercado de trabalho, às vezes sem experiência, sem saber preencher um currículo, né? Então, a gente vai estar ali junto com a LITS para ajudar nessa oportunidade também.
0: É.
2: E valorizar também o nosso município, né? Todas as empresas parceiras, elas têm plano de carreira, têm benefícios, são empresas, né, bem estruturadas. Então, para que esse candidato, né, essa candidata, ele siga construindo essa carreira profissional nessa empresa.
0: Isso,
2: né?
0: Perfeito.
2: Então, a gente também traz a credibilidade da história de cada empresa. A cada empresa parceira ao CDL, cada empresa do Turvo.
0: Perfeito. E uma notícia de hoje, inclusive, né, dá conta de que Santa Catarina encerrou o segundo trimestre com a menor taxa de desemprego entre todas as unidades da federação. E a região sul manteve no segundo trimestre a menor taxa de desemprego do Brasil, com 3,2%. Então, vamos manter isso aí com certeza, né? É importante.
1: Eu costumo dizer que o povo de Santa Catarina, ele é abençoado 3 vezes.
0: É verdade, verdade.
1: Porque pode ver que Rio Grande do Sul, Paraná, sempre tem mais tragédias. E a gente aqui parece que a gente... Né,
2: protegido.
1: É protegido, né? Então,
0: protegido.
1: A gente tem que manter essa proteção e esses números aí,
0: esses,
1: né, Moro?
0: Números
1: principalmente
0: importantes.
1: Esses números importantes, né?
0: É verdade. Tá certo, então, né? Mariana, mais alguma informação para o nosso ouvinte, Mariana?
2: Deixo novamente, né, o convite, reforçando. Se surgir qualquer dúvida também, a gente está fazendo uma divulgação na rede social, a gente está trazendo alguns informativos. Né? Então, a feira vai acontecer das 9 da manhã às 13 horas, como a Josi disse. Se tiver público, a gente fica e fica contente, né, Josi?
0: Sim.
2: O nosso objetivo na organização é que a gente tenha todas as vagas fechadas,
0: sim,
2: né? Então, o horário estender vai ser maravilhoso. Se surgir dúvidas em relação a como vai funcionar, preencher currículo, entrevista, pode também chamar a LITS, a gente vai estar ali um pouquinho antes já para organizar, né? E a gente vai estar ali para orientar e dar suporte. Então, reforçando o nosso papel aqui na comunidade, a gente está sempre aqui para somar e trazendo a segunda-feira de empregabilidade, a gente abre as portas para dar continuidade, né, Josi?
1: Isso.
0: Perfeito, então. Um abraço, um ótimo dia de trabalho,
2: obrigada.
0: Boa semana e até a próxima oportunidade.
2: Obrigada, amor.
0: Valeu, então. Muito obrigado a Mariana, da LITS. E, presidente, muito obrigado também. Microfone à sua inteira disposição nesse momento.
1: A gente que agradece muito, agradece a Mariana também, a LITS. E quem tiver dúvida também, nas nossas redes sociais, a gente tem um grupo ali também, as empresas já estão chamando a gente. E nas redes sociais pode chamar a gente também, pode entrar em contato com a CDL, com a LITS, que a gente tem as respostas e a gente já está preparado para sábado.
0: Muito
1: bem. Obrigado.
0: Um abraço, bom dia, grande semana então também pela presidente da CDL, a Josi, conosco nessa manhã de segunda-feira. São 8 horas e 25 minutos, intervalo comercial, Café com Notícias volta já.
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1: 8 horas e 28 minutos. 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
1: Informa o Serviço de Utilidade Pública Obituário. Veio a óbito ontem a senhora Onélia Arcaro Darôs, aos 87 anos de idade, residente em Rio Aparecida, Turvo. O seu corpo está sendo velado na Casa Mortuária de Turvo e o seu sepultamento dar-se-á hoje no cemitério desta cidade, havendo antes celebração das exéquias às 15 horas no mesmo local. Noticiamos o óbito da senhora Onélia Arcaro Darôs, aos 87 anos de idade, esposa do já falecido João Darôs, informou o Serviço de Utilidade Pública da Rádio Imigrantes FM de Turvo, gerando conteúdo de seu estúdio localizado no Alto do Pescador, na Rua Rui Barbosa, 1321. Comunicar, unir e também crescer. Agora, 8 horas e 30 minutos.

Voltamos então com mais informações esportivas, confirmando o placar esportivo nacional do final de semana no Brasileirão da Série A no sábado: Fluminense 3, Palmeiras 2, Atlético Paranaense e Bragantino 1-1, São Paulo e Curitiba também 1-1. No Brasileirão da Série B, Atlético Goianiense 0, Vila Nova 2, Criciúma 1, Goiás 0, Ceará 1, Cuiabá 3, Juventude e Fortaleza 0-0. Na Série C do Brasileirão, Amazonas e Botafogo da Paraíba 0-0, Volta Redonda 1, Ituano 0, Brusque 3, Inter de Limeira 2, Santa Cruz 0, Maranhão 1. No Brasileirão da Série D, CSA 0, Uberlândia 2, o Uberlândia de Minas Gerais está classificado para a Série C do ano que vem. No gauchão da Série A2, o Aimoré derrotou a equipe do Bagé pelo placar de 2-1 e o Glória de Vacaria empatou com o Apafute pelo placar de 1-1. Ontem, pelo Brasileiro da Série A, Chapecoense e Bahia empataram em 3-3, o Vasco da Gama perdeu para o Santos por 3-0, o Atlético Mineiro derrotou o Grêmio também pelo placar de 3-0. Ainda tivemos Mirassol 1, Flamengo 5, o Vitória da Bahia derrotou o Botafogo por 1-0 e o Corinthians perdeu para a equipe do Cruzeiro por 2-1. No Brasileirão da Série B, o Operário de Ponta Grossa perdeu para o Avaí por 2-1. O América Mineiro perdeu para o Atlético pelo placar de 3-1. CRB e Novo Horizontino empataram em 0-0. Na Série C, o Caxias foi derrotado pelo Figueirense pelo placar de 2-1. O Floresta venceu o Anápolis 1-0. Confiança e Maringá empataram em 1-1 e o Barra derrotou o Itabaiana pelo placar de 1-0. No Brasileirão da Série C, o Gama fez 4-0 no São José. Está classificado para a Série C do ano que vem, a equipe da Capital Federal. O ABC de Natal volta para a Série C, derrotou o Nacional de Manaus por 1-0 e o Asa de Arapiraca empatou com o Goiatuba em 1-1 no tempo normal e nos pênaltis venceu por 5-4. O Asa de Arapiraca também volta a disputar a Série C 2027. Pelo Campeonato Gaúcho da Série A2, o Santa Cruz de Santa Cruz do Sul derrotou o Gramadense pelo placar de 2-1. O União Frederiquense perdeu para o Esportivo de Bento Gonçalves por 2-0. O Veranópolis fez 2-0 no Pelotas. O Lajadense perdeu para o Passo Fundo pelo placar de 3-0. E o Guarani de Venâncio Aires perdeu para a equipe do Gaúcho de Passo Fundo pelo placar de 3-1. No placar esportivo para esta segunda-feira, hoje pelo Campeonato Brasileiro da Série A, né? Um jogo isolado, 20h, o Internacional enfrenta o Remo no Beira-Rio. No Brasileiro da Série C, 20h, Ferroviária de Araraquara e Paysandu, Guarani enfrentando a equipe do Ipiranga. No Campeonato Gaúcho da Série A2, 15h, o Brasil de Pelotas enfrenta a equipe do Brasil de Farroupilha. Na classificação do Brasileiro da Série A, Palmeiras é líder com 48, o Flamengo agora tem 45 pontos, 3 pontos atrás. Em terceiro lugar, Atlético Paranaense com 41, em quarto, Fluminense 38, em quinto, Cruzeiro 36, em sexto, Bahia 34, em sétimo, Bragantino 32, em oitavo, Atlético Mineiro 32, em nono, Corinthians 32, em décimo, Coritiba 31, em décimo primeiro, Botafogo 30, em décimo segundo, Vitória da Bahia 29, em décimo terceiro, São Paulo com 27, em 14º, Santos, 25, em 15º, Grêmio, 25, em 16º, o Mirassol, com 23 pontos ganhos. E aí, no Z4, o Internacional, em 17º, com 23, o Remo, em 18º, com 22, o Vasco da Gama, em 19º, com 22, e a Chapecoense, a Lanterna, com 11 pontos ganhos.

0: Informações esportivas para hoje, aqui no nosso Café com Notícias. Agora faltando 24 minutos para as 9. Vamos para o intervalo comercial, voltamos na sequência para mais informações nesta segunda-feira.
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7: A Prefeitura de Timbé do Sul realiza a última chamada para os contribuintes regularizarem as dívidas ativas junto ao município. 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

Agora faltando 19 minutos para as 9, o tempo é bom em Turvo e a temperatura está em elevação. 18 graus e 2 décimos neste momento.

E as entidades empresariais da região, né? A CIVA, também o Sindiconte, Sindilojas, a CIJAN, a CIS e também a Associação Comercial e Industrial de Balneário Gaivota vão realizar hoje o lançamento oficial da campanha de conscientização para as eleições 2026. Essa campanha, né, o lançamento acontece hoje, então, a partir das 19 horas, na sede da ACIVA, na cidade de Araranguá.

José Rogério da Silva, 62 anos, conhecido como Fefé, foi identificado como um motorista que morreu após uma colisão de três carros no bairro Primeira Linha, em Criciúma. Ele deixou 6 filhos e 8 netos. O velório ocorre na manhã desta segunda-feira na capela mortuária do bairro São Defende. A cerimônia de despedida está marcada para as 16 horas, seguida pelo sepultamento no cemitério local. O acidente ocorreu próximo à empresa Fecel, Engenharia e Construções, apenas como referência, na rodovia Luiz Rosso, na noite de ontem. Além do homem, mais 5 pessoas ficaram feridas, entre elas uma criança de 8 anos de idade. Ainda no setor policial, um veículo Fiat Palio Weekend foi parcialmente destruído após ser atingido por um incêndio em Sombrio. A ocorrência foi registrada pelo Corpo de Bombeiros na madrugada desta segunda-feira, na rua Vereador Oscar Manuel Monteiro, no bairro Nova Brasília. Segundo os bombeiros, no local foi constatado que o princípio de incêndio já havia sido controlado pelas pessoas na região. A guarnição realizou o resfriamento do painel do veículo e o rescaldo, utilizando cerca de 15 litros de água. Ninguém ficou ferido e as causas das chamas não foram divulgadas.

Agora faltando 14 minutos para as 9 horas, Grã-Pará recebeu na última quarta-feira a entrega da placa de reconhecimento pela certificação bronze da Green Destinations, uma das referências internacionais em turismo sustentável. A cerimônia ocorreu durante a programação do Empreender, Fórum Estadual de Núcleos do Trade de Turismo de Santa Catarina, no Encato and Exportel 2026 em Florianópolis. Para quem está acostumado a pensar em Florianópolis, Garopaba e Balneário Camboriú, destinos consagrados em Santa Catarina, o prêmio recebido por Grã-Pará é uma surpresa, mas que não vem por acaso. É fruto de um trabalho muito sólido. A certificação reconhece destinos que adotam práticas voltadas à sustentabilidade, à preservação ambiental, à valorização cultural, à governança e ao desenvolvimento responsável do turismo. Em Grã-Pará, no sul catarinense, a conquista resulta de um processo de estruturação que reúne poder público, iniciativa privada e também a sociedade civil.

Agora faltando 13 minutos para as 9 horas, 13 minutos faltando então para as 9 horas, entidades do setor imobiliário aqui no estado estão mobilizadas para mudar a base de cálculo de impostos, taxas e emolumentos cartoriais nas transações com imóveis. Cresci Santa Catarina, Sindimóveis Santa Catarina e Secovis defendem em nota técnica conjunta que seja considerado o valor declarado em contrato pelas partes. As entidades questionam as avaliações mercadológicas realizadas pelas próprias serventias extrajudiciais classificadas como arbitrárias e argumentam que a avaliação de imóveis é atribuição dos corretores assegurada por legislação federal. Segundo o setor, a prática tem provocado casos de elevação dos valores considerados nas operações, aumentando os custos de registro e a carga tributária suportada pelos contribuintes. Santa Catarina encerrou o segundo trimestre com a menor taxa de desemprego entre todas as unidades da federação. O índice ficou em 2,1%, de acordo com dados do IBGE. Além de ocupar a primeira posição no país, o estado registrou uma queda de 0,6 ponto percentual na comparação com o primeiro trimestre. A redução foi considerada estatisticamente significativa pelo Instituto. Na sequência, aparecem Mato Grosso com 2,2% e Espírito Santo com 2,3%. No outro extremo estão Amapá com 9,8%, Bahia 9,1% e Pernambuco e Piauí, ambos com 8,3%. O desempenho catarinense está bem abaixo da média brasileira. No país, a taxa de desemprego ficou em 5,4% entre abril e junho, o menor percentual já registrado para um segundo trimestre desde o início da série histórica da PNAD contínua, no ano de 2012.

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Agora, faltando 2 minutos para as 9. 2 para as 9, tempo bom em Turvo, temperatura em elevação. 18 graus e 7 décimos neste momento. As candidaturas às eleições 2026 em Santa Catarina estão definidas. O prazo para os registros terminou no último sábado e todos já constam no sistema do Tribunal Superior Eleitoral. Ao todo, Santa Catarina terá 8 candidatos ao governo e 13 ao Senado. Além disso, também são 229 candidatos a deputado federal e 408 a deputado estadual. Números e os candidatos: governador 8, vice-governador 8, senador 13, primeiro suplente 13, segundo suplente 13, deputado federal 229, deputado estadual 408. Candidatos ao governo de Santa Catarina: Bruno Pedreiro, do PCO, Gelson Merizio, do PSB, João Rodrigues, do PSD, Jorginho Melo, do PL, Laís Chaldi, do Unidade Popular, o P, Marcelo Brigadeiro, do Missão, professor Marcos Sodré, do PSTU, e Ralf Zimmer, do PRD. Candidatos ao Senado: Afrânio Bopré, do PSOL, Ana Lúcia da Silveira Machado, do Unidade Popular, Carlos Bolsonaro, do Partido Liberal, Carol, do PCO, Carol Detone, do PL, Décio Lima, do PT, Espiridão Amin, do Progressistas, Jefferson da Rocha, do PRD, Joninha de Oliveira, do PSTU, Lunelli, do MDB, o Antídio, né? Marcos Dorval, do PSTU, Marlene

0: E com essa informação, então, ponto final na edição de número 7025, desta segunda-feira, 17 de agosto de 2026, do nosso Café com Notícias. O The Fisherman Flávio Pescador Saviato vem aí para comandar mais uma edição do Bom Dia Imigrantes. Às 12 horas nós vamos retornar para a apresentação do Clube do Ouvinte. Às 14 horas tem Gabriel Mantovani, Mantovani Milagres, para a apresentação mais uma vez do Conexão. 4 da tarde, João Paulo Brognoli apresenta o Comitiva Sertaneja. 18 horas, a tradicional oração da Ave Maria, na voz do Edson Cardoso. Depois, às 19 horas, o Vanderlei Bourdignon comanda mais uma parte do Comitiva Sertaneja. Nós retornamos então ao meio-dia, né? No Clube do Ouvinte. Muito obrigado sempre pelo carinho da sintonia e também da audiência. Continue sempre ligado aqui, 94,1. 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
1: Parabéns, parabéns, parabéns pra você.
0: Final do nosso café, Linda Mar Luciete Minato, a Preta, comemora hoje mais um aniversário. Então, Linda Mar.
1: Parabéns, parabéns, parabéns pra você.
0: Parabéns, Lindamar, muitas e muitas felicidades e que a data de hoje se repita por muitos e muitos anos. E faltando 136 dias para o término de 2026, alguém certa vez afirmou que ninguém vence sozinho, nem no campo, nem na vida. Pense nisso. Forte abraço. Uma grande segunda-feira, grande semana. Continue se cuidando. A gente se ouve e se fala por aí. Boa sorte. Que o seu dia seja iluminado. E não esqueça, amanhã temos um novo encontro marcado. Café com Notícia. Ponto final. Bom dia.
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0: 9:06. Bom dia, Turvo e região. Estamos iniciando neste momento mais uma edição do meu, do seu, do nosso Bom Dia Imigrantes. Exatamente, gente. Hoje é dia 17 de agosto de 2026. Segunda-feira, segundou. É hora de religar as máquinas, voltarmos aos nossos postos tradicionais de trabalho. E, é claro, fazermos juntos a companhia matinal de segunda a sexta-feira, das 9 ao meio-dia, em mais uma oportunidade, aqui na sintonia de 94,1 Imigrantes FM. Mais uma vez, eu, Flávio Pescador, junto contigo nos microfones consagrados da Imigrantes. E aqui a gente vai com sucesso, informação, participação, entretenimento, diversão e muito, muito, muito mais. Então, lembrando que, se você quiser participar, 489-8826-1042 para as mensagens de WhatsApp e ainda 3525-0321 para as ligações de telefone. Aqui em Turvo, temperatura já tá aí crescendo, hein? 19 graus é o que marca o nosso termômetro. E é claro, o sol tá abençoando a nossa manhã de segunda-feira, gente. Tava meio sumido nesses últimos dias e agora ele apareceu, ele tá de volta e vai acompanhar a gente nesta manhã com certeza. E por aqui então, às 9:08, desejo a todos uma ótima segunda-feira, uma abençoada semana a todos vocês e, é claro, ainda aquele nosso tradicional bom dia! E aqui no nosso bom dia a gente vai começar com informação ao som de variedades.
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0: Vende-se dois lotes urbanos de 23 por 25 metros localizados no centro de Ermo. O contato para mais informações é 489-8836-7141. Edital da Associação Vida Nova. Nos termos da legislação estatutária e legal em vigor da Associação Vida Nova, ficam convocados por este edital todos os associados da instituição para a Assembleia Extraordinária que será realizada no dia 25 de agosto de 2026, com início às 19h, 19h07, na sede da Associação Vida Nova, cito às margens da Estrada Geral, sem número, em Garapuvu, Ermo, com a seguinte ordem do dia. Deliberação e votação sobre a realização e o regulamento da rifa de um veículo modelo Volkswagen Polo Track, recebido em doação, com destinação dos recursos arrecadados para a construção da casa da mãe, lar do idoso. Outros assuntos correlatados. Ermo, 10 de agosto, assinado pelo então presidente Valmir dos Passos. Desta forma, então, ouvimos variedades em sua primeira edição aqui na Imigrantes FM, às 9:09.
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0: Você vai ficar, né?
1: Eu vou ficar.
0: Vou ficar.
2: Cheguei!
0: Obrigado, gente!
1: Uma salva de palmas, Leonardo, por favor!
0: Deus abençoe todos vocês, obrigado.
1: Obrigado, Zeta.
0: Se der tempo, abençoe vocês também, viu, gente?
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7: Horóscopo do dia em sua primeira edição aqui na Imigrantes FM, às 9 horas com 20 minutos. E as informações são para os nascidos do signo de Áries. Comece o dia sem atropelar as suas decisões. Cor do dia, Áries, é vermelho, enquanto 3 é o seu número da sorte. Para você de touro, um assunto pendente pode finalmente andar. A cor do seu dia, touro, é azul, enquanto 8 é o seu número da sorte. Se você é um geminiano, o dia é favorável para novidades e boas conversas. A cor do dia, gêmeos, é amarelo, enquanto 5 será o seu número da sorte. E para os cancerianos, você estará mais sensível e atento ao que acontece ao seu redor. A cor do dia, câncer, é verde, enquanto 2 é o seu número da sorte. Desta forma, então, ouvimos, às 9 horas com mais 21 minutos, o horóscopo do dia em sua primeira edição aqui na Imigrantes FM.
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1: 9 horas 29 minutos. 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
0: Temperatura.
1: 19 graus em Turvo, confirma Dr. Newton da Luz Neto.
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1: Imigrantes FM, 9 horas 30 minutos e no último bloco ouvimos juntos Munhoz e Mariano, Camaro Amarelo, oferecer lá para Eliane Rodrigues de Boa Vistinha. Bom dia, Eliane, tudo bem contigo? Um grande forte abraço, muito obrigado pela sua participação. Ouvimos também Leandro e Leonardo, festa de rodeio, oferecer lá pra Zulei. Bom dia, Zulei, como é que tá aí em Molha Coco, Timbé do Sul? Muito obrigado pela sua participação, pela sua mensagem. Zulei tava meio triste aí que o Grêmio acabou perdendo na última rodada do Brasileirão, deu 3-0, não foi aquele jogo, aquele resultado que a gente esperava, né, Zulei? Mas a gente segue firme por aqui, a gente vai curtindo, chacoalhando, é claro, pra sempre melhorar a nossa semana. Temos também aqui a mensagem, bom dia, é a Liane, o César e a Daniela, gostaria de ouvir a música Morena Misteriosa, banda Céu e Cantos, com certeza vamos tocar, já adicionei aqui a nossa playlist musical dessa manhã, logo logo nós vamos curtir juntos por aqui. Lembrando também que logo mais tem o horóscopo do dia, em sua segunda edição é a partir das 9 horas e 50 minutos. E aqui a gente vai curtir porque eu separei um blocão de música gaúcha pra gente já sair dançando porta fora nessa segunda-feira, pra gente fazer um agito, animar e com certeza começar a semana com o pé direito. Vem pra cá então, Oswaldir e Carlos Magrão, adeus Mariana, Garotos de Ouro, Beber, Cair e Levantar, os mirins com o tranco da Morena Rosa e nós vamos abrir com ele, João Luiz Correia e o Palque da Cavaco. Bom dia! Música.

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1: 9:45. Serviço de Utilidade Pública Rádio Imigrantes informa. Veio a óbito ontem a senhora Onélia Arcaro Darôs, aos 87 anos de idade, residente em Rio Aparecida, Turvo. Seu corpo está sendo velado na Casa Mortuária de Turvo e seu sepultamento dar-se-á hoje, no cemitério desta cidade, havendo antes celebração das exéquias às 15 horas no mesmo local. Noticiamos o óbito da senhora Onélia Arcaro Darôs, aos 87 anos de idade, esposa do já falecido João Darôs, informou Serviço de Utilidade Pública Obituário da Rádio Imigrantes de Turvo.
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1: Horóscopo do dia em sua segunda edição aqui na Imigrantes FM, às 9:48, com informações aos nascidos de Leão. Confie mais na sua capacidade de conduzir as situações. E é claro, leonino, branco cor do dia, 9, número da sua sorte. Para os virginianos, organização será a sua melhor aliada. E ainda virgem, laranja, cor do dia, 4, número da sua sorte. Para você nascido de Libra, o equilíbrio volta a fazer parte da sua rotina. E ainda libriano, roxo, cor do dia, 7, número da sua sorte. E ainda para você de Escorpião, uma mudança de planos pode acabar sendo positiva. E é claro, Escorpião, rosa cor do dia, 6, número da sua sorte. Com essas informações, então, ouvimos, às 9:49, o horóscopo do dia em sua segunda edição, aqui na programação da Imigrantes FM.
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2: Imigrantes FM, 10 horas 3 minutos, estamos entrando então na segunda hora de programação da edição de hoje, mas claro que eu, Flávio Pescador, vou contigo aqui na programação da Imigrantes FM até o meio-dia, tem muito tempo, um ao ladinho do outro, por aqui fazendo a nossa companhia matinal. No último bloco, nós curtimos Grupo Terceira Dimensão, Voo para Santa Catarina, Rainha Musical, Fígado de Aço e ainda banda Céu e Cantos, Morena Misteriosa. E por aqui temos participações. Dona Isaura lá de Rocinha, Timbé do Sul, tá mandando o seu bom dia. Aô, Dona Isaura, como é que tá com a senhora? Um bom dia, tudo de bom, viu? Excelente, abençoada semana. Agora a gente dá um pulinho lá em Sombrio para conversar com o Vino. Bom dia, Vino. Tudo bem contigo? Muito obrigado pela sua participação. Vino que está sempre ligadinho aqui na sintonia da 94 FM. Tudo de bom, uma ótima segunda-feira, tá certo, Vino? E ainda temos a participação do Zeca Barulho. Bom dia, Zeca, tudo bem contigo? Zeca que tá pedindo música aí com o Trio Parada Dura, participação especial de Marília Mendonça, Aceita Que Dói Menos. Com certeza nós vamos tocar, tá certo, Zeca? Abração pra ti, tudo de bom. Logo mais vem aí, porque a gente tem sequência de sucessos sertanejos aparecendo aqui na programação da Imigrantes FM. Às horas com mais 4 minutos, o sol permanece brilhando aqui na cidade de Turvo, tava na hora, né, gente? Tivemos aí uma sequência de dias bem chuvosos, onde a gente não via nem a cor do sol, pra ser bem sincero, né? Esse final de semana também, nós já tivemos aí a chuva parando um pouquinho, mas o tempo ainda bastante nublado, desde sexta, quinta-feira passada, só chuva, chuva, e agora a gente tem aí a companhia do sol aqui na nossa manhã de segunda-feira. Em Turvo também a temperatura, olha aí, em elevação, tá ficando um pouco mais quente, 22 graus é a temperatura. Claro que a previsão para hoje é esquentar um pouquinho, né? Quem nos informa melhor sobre isso é a partir das 11h30 com a Camila Cardoso, nossa doutora do tempo. Então, às 11h30 a gente vê o que a Camila tem para nos trazer nesta manhã de segunda-feira. Vamos curtir mais um sertanejo, então? Vem pra cá, Michel Teló, com Sou Eu e Ainda Tentei Te Esquecer. Geninho e Mariana Fagundes, sucesso, peão todo tatuado. E nós vamos começar ao som de Trio Parada Dura. Aceita que dói menos.
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6: Horóscopo do dia em sua terceira e última edição, às 10 horas com 18 minutos, aqui na Imigrantes FM, com informações aos nascidos de Sagitário. O dia pede movimento e disposição. A cor do dia é marrom, Sagitário, enquanto 1 é o seu número da sorte. Para você de Capricórnio, resultados começam a aparecer depois de um período de esforço. E ainda, Capricórnio, cinza, cor do dia, 8, número da sua sorte. Para os aquarianos, uma ideia diferente pode abrir a uma nova possibilidade. E ainda, Aquário, preto, cor do dia. 5 vai ser o seu número da sorte. E para você de peixes, o dia pede calma para colocar os seus pensamentos em ordem. A cor do dia, peixes, é vermelho, enquanto 7 vai ser o seu número da sorte. Desta forma, então, ouvimos, às 10 horas e 19 minutos, o horóscopo do dia, em sua terceira e última edição, aqui na Imigrantes FM.
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10h33, 27 faltam para as 11 da manhã. Último bloco, Porca Véia, Pataqueiro, ainda Os Galponeiros, Tradição Gaúcha e João Luiz Correia na Neguinha. Por aqui a gente já vai mandar um alô lá para Maria Inês Flores da Silva, que pede música para todos os seus familiares e amigos. Bom dia para ti, Maria Inês, tudo de bom, um grande forte abraço. A Lúcia também tá mandando seu bom dia, tudo bem contigo, Lúcia? Muito obrigado pela sua participação, sempre muito bom ter a sua companhia aqui nas nossas manhãs do Bom Dia Imigrantes. Por aqui a gente segue curtindo então, tem um sertanejo na programação, Taeme Thiago, Foi no Bar, Perdeu o Lugar, Fernando de Sorocaba, Cancelado, Leonardo e Eduardo Costa, Passe Livre e nós abrimos ao som de César Menotti e Fabiano, Leilão.

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2: 10 horas 45 minutos. Serviço de Utilidade Pública Rádio Imigrantes informa. Veio a óbito ontem a senhora Onélia Arcaro Darôs, aos 87 anos de idade, residente em Rio Aparecida, Turvo. Seu corpo está sendo velado na casa mortuária de Turvo e seu sepultamento dar-se-á hoje no cemitério desta cidade, havendo antes celebração das exéquias às 15 horas no mesmo local. Noticiamos o óbito da senhora Onélia Arcaro Darôs, aos 87 anos de idade, esposa do já falecido João Darôs, informou Serviço de Utilidade Pública Rádio Imigrantes de Turvo.
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0: Condições do tempo.
2: A Cefarma confirma tempo ensolarado na cidade de Turvo.
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3: Imigrantes FM, 10 horas com mais 3 minutos. Por aqui em Turvo, 26 graus é a temperatura. Olha só, gente, tá fazendo um calor gostoso aqui na cidade de Turvo. E o sol continua nos acompanhando por aqui, abençoando a nossa manhã de segunda-feira. No último bloco, nós ouvimos juntos LS Jack, Carla, ainda Hit, Menina Veneno e CPM 22. Um minuto para o fim do mundo, sucessos do pop rock nacional que marcaram época aí nos anos 80, 90. E aqui a gente tem participações também. A Eliane Rodrigues, lá de Boa Vistinha, tá pedindo seu sucesso internacional ao som de Tim Moore. Yes, com certeza vamos tocar, tá certo, Eliane? E ainda o Paulo Roberto Chiru. Bom dia, Chiru, tudo bem contigo? Como é que tá por aí em Timbé do Sul? Abração aí pra toda a galera. E ainda a Fabiana Ventura mandando seu bom dia. Bom dia, Fabiana! Uma ótima segunda, abençoada semana, viu? Muito obrigado pela sua participação. Virando o ponteiro do relógio, 11 horas com mais 5 minutos e a gente vai curtir sucessos internacionais. Tim Moore e Yes, ABBA, The Winner Takes It All e ainda Berlin, Take My Breath Away.

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7: Você sabia?
2: Em julho de 1518, uma mulher começou a dançar descontroladamente pelas ruas de Estrasburgo. Em poucos dias, centenas se juntaram ao frenesi. Muitos dançaram até desmaiarem ou morrerem de exaustão. As autoridades chegaram a contratar músicos para controlar a epidemia. E isso só aumentou o caos. Até hoje, essa epidemia de dança segue inexplicável, entre teorias de histeria coletiva ou envenenamento por fungos no pão.
7: E essa informação, você já sabia?
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0: Temperatura.
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3: Previsão do tempo às 11 horas com mais 32 minutos e ela que nos informa, Camila Cardoso, a respeito de todas as informações das condições do tempo e temperatura para hoje, segunda-feira, e é claro, já uma palhinha para os demais dias da semana, em nome de Sicredi Sul, Tati Farma, Colégio Satic Turvo, Loja Solimar 1 e ainda Aliança Agropecuária. Camila Cardoso, a você eu desejo um bom dia.
4: Olá, bom dia Flávio, bom dia você que me acompanha aqui pela Rádio Imigrantes. A nebulosidade se afastou das áreas do sul do estado e com isso a gente tem aberturas de sol ao longo desta segunda-feira. Por conta do retorno do sol, as temperaturas se elevam e as máximas superam rapidamente a casa dos 30 graus no período da tarde. É uma segunda-feira de calor e assim permanece amanhã na terça-feira. Mudanças no tempo são esperadas na quarta-feira, quando a gente já vai observar um pouco mais de nuvens e até alguma pancada de chuva isolada na tarde da quarta-feira. E alerta no tempo fica para a noite da quinta, quando uma frente fria deve trazer pancadas de chuva, trovoadas e até alguma rajada de vento mais intenso ali na noite da quinta. Após a passagem dessa frente fria, o calor se afasta e as temperaturas caem para a faixa de 19 graus de máximas na sexta-feira. Portanto, uma semana iniciando com sol e calor, tem alguns momentos com alertas, como na tarde da quarta e na noite da quinta, e lá na sexta, massa de ar frio deve trazer queda nas temperaturas. Camila Cardoso, para você ouvinte aqui da Imigrantes.
3: Tá certo então, Camila, muito obrigado pelas suas informações e agora eu aguardo o seu retorno amanhã a partir das 11h30 com as informações da previsão do tempo.
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2: Imigrantes FM, são 11 horas com mais 44 minutos. E por aqui, a nossa edição de hoje do Bom Dia Imigrantes vai chegando à reta final. Exatamente, gente. O tempo passa muito rápido, passa voando. Parece que faz apenas alguns minutos que nós estávamos abrindo o programa lá às 9 horas da manhã. Mas já estamos chegando ao final da edição de hoje, segunda-feira, dia 17 de agosto de 2026. Claro que amanhã, a partir das 9 horas da manhã, eu, Flávio Pescador, retorno aqui à frente dos microfones da Imigrantes FM para comandar junto com você mais uma edição deste programa mais do que maravilhoso, que é o Bom Dia Imigrantes, que acontece fazendo a companhia matinal dos nossos ouvintes aí de segunda a sexta-feira, das 9 horas da manhã até o meio-dia. A sequência, agora durante as férias da Renata, vocês já bem sabem, fica o Clube do Ouvinte a cargo de Nino Mar Moro, seu comunicador oficial do Café com Notícias. Moro assume agora então ao meio-dia e leva até você o melhor do sertanejo até às 14 horas, até às 2 da tarde, é a sua companhia do almoço e também início de tarde. Logo após, o Conexão 94,1 das 14 às 15 horas é com ele, Gabriel Ré Mantovani. Então tem bastante sertanejo, bastante informação, muito flashback para acompanhar a sua tarde aqui junto da Imigrantes FM. Em Turvo também, a temperatura já está quase chegando nos 30 graus, 29 é o que está marcando o nosso termômetro por aqui. Então um dia bem calor aqui nessa segunda-feira, o sol continua raiando forte. Temos um dia um pouco diferente do que foi a semana passada, que foi só chuva, só tempo nublado. Hoje nós já temos aí um dia um pouco mais quente, né? Bastante quente, na verdade, e o sol nos acompanhando.

aqui por aqui, então. Já vou desejando a todos, ainda em tempo, é claro, uma ótima segunda-feira, uma abençoada semana a todos vocês e, é claro, ainda aquele nosso bom dia! Pra finalizar o nosso bom dia, vem pra cá, João Neto e Frederico, meu ex-amor, garçom e ainda fogo e paixão. Beijo no coração, gente! Até mais!

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0: Olá, boa tarde, tudo bem, tudo tranquilo, tudo Imigrantes FM. Pontualmente, meio-dia, tempo bom, temperatura 26 graus, né? O sol apareceu, as pessoas lavando muita roupa aí, com certeza, a dona de casa. E hoje é segunda-feira, hoje é dia do informativo dos sindicatos dos trabalhadores rurais da micro-região do Vale do Araranguá. A Andréia já está aqui conosco e hoje ela apresenta o programa que vai ao ar a partir de agora.
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2: Olá, bom dia a todos os ouvintes da Rádio Imigrantes. E já está começando aqui mais um programa Descomplicando as Leis Ambientais, o nosso espaço onde a gente vem para falar um pouquinho sobre meio ambiente de uma forma simples, prática e principalmente útil para quem vive aí no campo, trabalha com empresa ou possui uma propriedade rural. Eu sou André, engenheira ambiental, e hoje eu quero conversar com vocês sobre dois assuntos que geram muitas dúvidas no escritório, onde o pessoal procura bastante a gente, que é referente à supressão de vegetação nativa, ou seja, o corte da vegetação nativa, e a importância de ser feito um diagnóstico inicial, um diagnóstico ambiental, antes de mexer numa área que possui vegetação nativa. E eu quero começar com uma orientação muito importante. Não é porque uma área está dentro da propriedade que você pode simplesmente ir lá cortar a vegetação. Não, tem que ser feito um diagnóstico, tem que estar atento ao que diz as legislações ambientais. Então, antes de qualquer intervenção, é preciso entender o que existe naquela área e quais as restrições ambientais que incidem, né, sobre ela. Vou estar explicando um pouco melhor. Então, vamos imaginar aqui que tem um agricultor que ele possui uma área com vegetação nativa e quer ampliar sua área de produção. Então, o primeiro pensamento, muitas vezes,

0: vezes é, ah, eu tenho a propriedade, né, tá no meu nome, então eu posso limpar essa área. Ela já foi produtiva há muitos anos atrás, não tinha mato aqui, porém foi abandonado, veio mato, e agora eu posso limpar essa área, não é uma vegetação nativa. Aí que vem o engano, porque para a legislação ambiental não funciona dessa forma. Então, antes de qualquer corte, antes de vocês quiserem passar o machado, motosserra, a gente precisa primeiro fazer um diagnóstico dessa propriedade. Então, a gente precisa verificar se às vezes existe algum curso d'água, se às vezes existe alguma nascente, a área de preservação permanente, que são as APPs, que é preciso ser respeitada, como está a reserva legal dessa propriedade, se ela possui, se ela não possui, se tem falta de reserva legal e se existe a vegetação nativa e qual é o estágio dessa vegetação nativa. Então, a gente precisa analisar todo esse conjunto e principalmente o que a legislação ambiental ela permite fazer em cada situação específica. A gente precisa estar atento às leis ambientais. E é muito importante avaliar o enquadramento do proprietário também, o agricultor, na verdade, porque existem situações específicas que estão previstas na legislação para determinados imóveis e produtores. Ou seja, não existe uma receita única que serve para toda a propriedade. Não. A gente precisa fazer um diagnóstico e avaliar cada situação, cada propriedade. E isso vale tanto para a área rural quanto para a área urbana. Eu vou dar aqui um exemplo de ampliação numa empresa. Então, uma empresa no, nos procurou, né? Vou trazer um trabalho que estamos realizando na Preservare, e uma empresa ela precisava, então, ampliar a sua estrutura. E para isso era necessário fazer o corte da vegetação nativa. Antes de simplesmente a gente entrar com o processo junto ao órgão ambiental, nós fizemos um diagnóstico. Né? Nós fizemos todo o levantamento da área. A gente precisa primeiro fazer uma análise da matrícula. Precisamos entender se aquela área ela é realmente uma área urbana. Desde quando ela tem essa característica de área urbana, para identificar qual legislação se aplica, porque dependendo desde quando a área urbana ela consegue estar cortando mais ou menos vegetação nativa naquela matrícula. E fazendo histórico, né? Se tem diferentes possibilidades de intervenções, percentuais de vegetação que podem ser autorizados. A gente tem que avaliar. Ah, ele pode cortar? Quanto que pode cortar? E se existe o suficiente para deixar as medidas compensatórias? Não pode sair cortando tudo. Então, é uma análise que a gente tem que fazer, é um conjunto de análises, né, para verificar a viabilidade dessa ampliação. E também a gente tem que avaliar o estágio dessa vegetação. Isso é fundamental, porque dependendo do estágio, não consegue se cortar nada naquela área. Então, dependendo das características da vegetação, né, pode ser inviabilizada a supressão, o corte daquela área, ampliação da área industrial. E a gente tem que analisar as áreas de compensações necessárias, né, e aqui é um ponto muito importante. Não basta só saber se a supressão é possível ou não, é preciso saber se existe área suficiente para cumprir as obrigações ambientais que vão ser decorrentes dessa supressão, e se a propriedade aí possui área de APP, se tem curso d'água passando pela matrícula ou não. Nesse caso específico, tem. Então, o que que a gente, inclusive, a APP incide numa parte de vegetação nativa que a empresa deseja cortar. Então, o que que a gente precisa estar avaliando? Esse curso da água é através de base de dados. E, às vezes, essas bases de dados, ela não tem uma precisão 100% correta de onde passa o curso da água. Então, a gente precisa fazer um levantamento topográfico preciso para estar identificando aonde o curso da água passa. Qual a distância que eu tenho que respeitar para daí sim verificar se a ampliação que a empresa quer vai incidir sobre essa área de APP ou não? E isso tudo, então, a gente faz esse levantamento, verifica as áreas que precisam ser respeitadas, de acordo com o órgão ambiental, verifica se tem área suficiente. E uma coisa muito importante também é que a gente precisa estar sempre conversando junto com os técnicos do órgão ambiental, que é quem vai fazer a análise do processo e dizer, não, ok, pode ser cortada essa vegetação nativa, pode ser feito essa supressão. E uma reunião técnica, então, antes do protocolo de todo um desse processo, é extremamente importante, porque é ali aonde o técnico vai analisar e vai nos orientar, que muitas vezes, como eu falei, cada situação tem, a gente tem que analisar as suas particularidades. Então, no momento com a reunião junto com o técnico, é esse o momento de ser analisado e estar identificando se às vezes não é preciso algo a mais dentro desses estudos, dentro desse projeto, né? Então, às vezes, é necessário apresentar um determinado estudo que não está lá no escopo da instrução normativa, né, sendo solicitado. E isso faz com que? Faz com que diminua o risco de inviabilizar todo o projeto e também de lá na frente ter uma informação técnica que isso acaba demorando, né, a análise do processo, e muitas vezes o cliente, né, o dono ali do empreendimento, ele está com pressa, ele quer para ontem. Então, tudo isso é necessário para a gente ter uma assertividade muito maior na hora de protocolar o projeto e não ter problemas lá na frente, né? Porque o cliente ele investiu o dinheiro, então ele quer tirar o resultado desse investimento. Então a gente tem que garantir isso. E também um diagnóstico, né, ambiental antes de mexer na área. Então a gente precisa entender, porque às vezes, como eu falei aqui, tem os estágios da vegetação. Mas se a gente não fizer um estudo antes, um inventário que a gente chama, a gente não sabe qual é o estágio. Então, muitas vezes a gente precisa ir trabalhando por etapas e a gente precisa também deixar o cliente ciente disso, identificar qual é o estágio, porque dependendo do estágio da vegetação, talvez esse cliente não vai conseguir estar suprimindo, cortando essa vegetação nativa e pode aí trazer vários problemas. Então, a gente precisa estar analisando isso, a gente precisa caracterizar primeiro para depois tá dando um passo à frente dentro do projeto, porque existem várias etapas dentro de um projeto de supressão de vegetação que tem uma ampliação, né, em industrial. Então não é só uma parte, né? A gente tem que analisar todo o conjunto. E para evitar, né, tipo de situações com fiscalização, com denúncia e com multa, então a gente precisa estar fazendo esse trabalho antes, estar buscando fazer um diagnóstico. Ok, o diagnóstico foi positivo, conseguimos entrar com o projeto, o órgão ambiental analisou, deferiu pela licença. Daí sim a gente dá o próximo passo. E por que que ficou ainda mais importante fazer todas essas análises? Porque hoje a gente tem várias informações sendo cruzadas. Em outro programa eu falei aqui sobre o CAR, as alterações que tiveram recentemente sobre o CAR, aonde hoje é tudo online, as bases de dados, elas se cruzam, elas se conversam. Então é muito fácil hoje identificar se aquele produtor rural omitiu que na sua propriedade não tinha curso da água, porque tem uma base de dados que vai interpolar com o cadastro do CAR, que hoje é online, e vai dizer: opa, tu tá mentindo. Aqui minha base de dados está dizendo que tu tem um cadastro da água. Então, por isso que é importantíssimo a questão da reserva legal também. Então, não adianta eu omitir que tem tudo isso, porque esse sistema agora eles estão casados, e eu sempre alertava em vários programas aqui, eu sempre alertava que aos poucos, né, esse círculo ia se fechando, e realmente ele está se fechando cada vez mais. E tem mais uma vantagem, né, de fazer esse diagnóstico. É tanto na área urbana, pessoal, quanto na área rural, indiferente, a gente precisa fazer um diagnóstico antes de realizar essa intervenção. Tá? Porque às vezes, eu acho que não é um curso da água, mas chegou lá no final e era um curso da água, eu tive uma denúncia, e aí? E aí vai ter que responder e vai ter que provar se é curso da água ou não. Daí o buraco é um pouquinho mais embaixo. O custo sai muito mais alto eu provar e me defender do que se eu tivesse procurado e feito esse diagnóstico antes. Então, o agricultor, o empresário, né, o produtor rural, quero deixar minha dica de hoje, também orientação, né, conscientização, que antes de cortar, tem que fazer um diagnóstico, antes de construir, tem que ser feito uma análise completa, antes de mexer, procurar uma orientação, porque a legislação ambiental ela possui várias regras e elas podem mudar conforme o tipo da área, a localização, as características da vegetação e a situação do imóvel. Então, é muita coisa que precisa ser analisada. Por isso, tem que ser tomada decisões, né, não baseadas apenas no que o vizinho fez ou no que alguém disse que pode, muito pelo contrário, tem que ser decisões avaliadas e um diagnóstico técnico. E cada propriedade ela tem a sua realidade também. Não é porque se aplicou uma coisa em uma propriedade que vai ser a mesma para outra. Não. Tem que ser analisado de formas separadas. E aqui na Preservare, né, então o nosso trabalho é justamente esse. É caminhar junto com o cliente, com o produtor rural, entender a necessidade, estudar a área e buscar sempre uma solução que seja ali tecnicamente, né, ambiental, adequada, mas também segura. E se você tem então uma propriedade que está pensando aí em construir, ampliar ou abrir uma área, fazer qualquer tipo de intervenção e não sabe muitas vezes quais as restrições que tem no seu imóvel, porque tem muitas pessoas que nos procuram que eu mexi, mas não sabia que poderia dar problema. Então, nesse não sei, procure antes se informar ou junto com o sindicato. 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Então, é muito melhor estar investindo com um planejamento do que depois investir para corrigir um problema ambiental. Isso sai muito mais caro. Então, hoje é isso que eu quero trazer para o programa de hoje e deixar aí um grande abraço a todos vocês e até o próximo programa.
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2: Agora, confirmando a hora certa, 12:17, meio-dia e 17.
3: Segunda-feira é dia da rede balançar aqui no Clube do Ouvinte. E a rede vai balançar, porque ontem o Turvo conquistou a primeira vitória na Copa MESC de Seleções. Derrotou de virada a seleção de Meleiro lá no estádio Ezio Pellegrini. 2-1. Vamos então acompanhar agora os gols marcados pelo João Espírito Simão e também pelo Matheus Codô.
4: Toque de bola feito para o Tuti, olha Coco. Tuti abre a jogada aqui, onde está o Matheus Codo. Matheus Codo faz a jogada. Abertura de primeira para Zebrinha. Zebrinha para o Matheus, ele bate. A bola vai sobrar lá para o Mike. Gol! Sobe, sobe o som!
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4: Não tem placar em branco.
5: Vira nossa canção.
4: Sobe aqui o som, porque é gol do Turvo. De jogo, etapa de complemento, toda jogada criada, construída pela área esquerda, sobrou nos pés dele, João Espírito Simão, para empatar o jogo aqui no Baixada da Glória. E agora, o que que o Gabriel tá dizendo, Dada? Quem comemora João Espírito Simão é o torcedor turvense.
6: Zebrinha na cobrança, 1-1 no placar.
4: Já, já, informação do Dadá. Atenção, é Zebrinha, Zebrinha, capricha, Zebra. Na cobrança, levantamento feito. Gol!

0: de Matheus Codo. É gol do Turbo! No cruzamento de Zebrinha. Escanteio cobrado, falhou o argueiro Gabriel. E aí, o que que o Gabriel tá dizendo? É, o Gabriel tem que chorar, porque ele falhou, cruzamento na medida do Zebrinha, Matheus Codo mergulhou para fazer o gol da virada, Tietcher.
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2: 12 horas e 20 minutos, meio-dia e 20, tempo bom aqui em Turvo. O Clube do Ouvinte agora vai trazer música para aniversariante Dolores Toneto. Quem está oferecendo é toda a sua família. Parabéns, Dolores. Muitas e muitas felicidades e que a data de hoje se repita por muitos e muitos anos. César Benotti e Fabiano. Dura.

0: César Menotti, Fabiano, com Popurri,
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0: Blusa Vermelha e Castelo de Amor. E a Zulei, lá no Molha Coco, tá pedindo aqui no nosso Clube do Ouvinte, Caminhoneiro do Amor com a Sula Miranda. Daqui a pouquinho tem o Agronegócio Hoje, o informativo Fecoagro e variedades. E depois a gente volta para atender mais pedidos musicais. Meio-dia, 24 minutos.

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4: 29 minutos estão faltando para as 13 horas. Tempo bom em Turvo. Vem aí o agronegócio hoje, o informativo Fecoagro e, na sequência, as notas de variedades.
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7: Sistema Sesc vai lançar a Agenda Institucional do Cooperativismo Catarinense. A Área de Construções Cooperativas Serassá comemora 33 anos de atuação na construção civil. Essas e outras notícias logo após a nossa mensagem cooperativista.
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7: Agronegócio hoje. Alô, amigos gaúchos e catarinenses. Eu sou o René Roberto e hoje é segunda-feira, edição de 17 de agosto de 2026. E essas são as notícias. A cooperativa Serassá Construções, referência nacional na execução de obras complexas, comemora 33 anos de atuação no setor da construção civil. A trajetória começou em 1993, no município de Pinhalzinho, oeste de Santa Catarina. Desde então, a cooperativa mantém um processo constante de evolução e conta atualmente com infraestrutura própria e integrada, incluindo unidades de produção de pré-fabricados e estruturas metálicas em seu parque fabril. Ao longo de mais de 3 décadas, a cooperativa Serassá já construiu mais de 2 milhões de metros quadrados, atendendo segmentos da indústria, do agronegócio e da infraestrutura em diferentes regiões do Brasil. Durante a programação especial de aniversário, estiveram presentes lideranças da cooperativa. O presidente da Serassá, José Samuel Thyssen, destacou a importância de acreditar e contribuir para o crescimento. Comemorar, disse ele, 33 anos de maturidade, sem dúvida é comemorar a maioridade. Foi um desafio a qualquer crença que podia ser impossível não estar fazendo melhor e acreditar que crenças que não são de crescimento, de colaboração, não existem. Nós temos que ser otimistas, praticando, contribuindo para que cada um que está do seu lado, seu irmão, possa fazer o melhor. A história da cooperativa Serassá reforça a força do cooperativismo e da intercooperação na geração de resultados e no desenvolvimento do setor da construção civil. Cooperativa de Crédito Cressol Transformação, em parceria com o Sebrae, está promovendo mais uma ação voltada ao fortalecimento dos pequenos negócios. O projeto Rota da Gestão oferece consultorias especializadas e personalizadas para empresas de diferentes segmentos, contribuindo para a qualificação da gestão e o aumento da competitividade. O projeto atende tanto empresas cooperadas quanto não cooperadas da Cressol. A participação ocorre por indicação da cooperativa, enquanto o Sebrae é responsável pelos consultores que conduzem o trabalho junto aos empreendedores. Com duração de 5 meses, esse projeto contempla um cronograma de encontros, permitindo um acompanhamento próximo e adaptado às necessidades de cada empresa. Durante a consultoria, são trabalhadas diferentes áreas estratégicas, como planejamento, gestão de pessoas, financeira e de processos. A metodologia é personalizada, considerando a realidade, os desafios e os objetivos de cada negócio. A iniciativa reforça o compromisso da cooperativa Cressol em impulsionar o desenvolvimento sustentável das empresas e das comunidades onde atua, promovendo sempre conhecimento, inovação e gestão eficiente. Em parceria com o Sebrae, o projeto amplia o acesso a consultorias de qualidade, contribuindo para que empreendedores fortaleçam seus negócios e estejam cada vez mais preparados para os desafios do mercado. Conab, Companhia Nacional de Abastecimento, revisou para cima projeção para a safra 25-26 de grãos, confirmando a expectativa de recorde. Levantamento divulgado aponta que o volume colhido será de 360,8 milhões de toneladas, cerca de 700 mil toneladas a mais em relação ao relatório divulgado em julho. Na comparação com o ciclo 24-25, o incremento é de 2,4%, o que representa 8 milhões e meio de toneladas a mais. Números apontam para a produção recorde em 4 cultivos, soja, milho, algodão e sorgo. Segundo a companhia Conab, o resultado é influenciado pelo crescimento de 2,1% na área cultivada, estimada em 83 milhões e meio de hectares. Já a produtividade média nacional das lavouras deve ficar em 4.300 quilos por hectare, número próximo ao registrado na safra passada. Cerca de 170 homens participaram do programa Saúde do Homem Rural, realizado no município de São Martinho, no sul do estado, em Santa Catarina. A iniciativa foi promovida pelo sistema FAESC-SENAR, em parceria com o Sindicato Rural e a Prefeitura do município, com apoio de 40 voluntários. A ação teve como foco a prevenção de doenças, os cuidados com a saúde e a promoção da qualidade de vida da população masculina do meio rural. Durante o evento, foram realizados exames de PSA para acompanhamento da saúde da próstata e de hemoglobina glicada, utilizada na avaliação dos níveis de glicose e no controle e prevenção do diabetes. Os participantes também tiveram acesso à verificação de sinais vitais, atividades físicas e orientações sobre hábitos saudáveis. A programação contou ainda com palestras dos urologistas Francisco Marconato e Francisco Henrique Marconato, além de orientações da nutricionista Vanessa Gil. As atividades físicas foram conduzidas por Chayana Willeman Santana. Presidente do Sistema FAESC-SENAR, José Zeferino Pedroso, destacou que os programas Saúde do Homem e Saúde da Mulher Rural desenvolvem há anos ações de prevenção e orientação para as famílias do campo. As iniciativas buscam fortalecer a cultura da prevenção no meio rural e ampliar o acesso a exames, informações e orientações, contribuindo para o diagnóstico precoce e para o cuidado permanente com a saúde. Operativa de Distribuição de Energia de Turvo, Sersul, recebeu a visita institucional da diretoria e da equipe técnica da Cereg, Cooperativa de Energia Elétrica de Biguaçu, Grande Florianópolis. O encontro teve como objetivo fortalecer a cooperação entre as cooperativas e promover a troca de experiências nas áreas de distribuição de energia e principalmente de telecomunicações. A comitiva foi liderada pelo presidente da Cereg e também pelo presidente da FECO-IRUSC, Edson Flores da Cunha. Os visitantes foram recepcionados pelo presidente da Sersul, Andrei Maganin, e pela equipe da cooperativa. Durante a visita, o grupo conheceu a estrutura administrativa da cooperativa Sersul e, em seguida, esteve na sede da Sersul Internet, onde acompanhou de perto a operação e a infraestrutura da provedora. A visita dá continuidade a uma parceria já iniciada anteriormente, quando a equipe da Sersul Internet esteve na Cereg para apresentar o modelo de negócio, a estrutura operacional e os resultados alcançados. O presidente da Sersul, Andrei Maganin, destacou a importância da integração entre as cooperativas. Receber a Cereg em nossa casa é motivo de satisfação. O cooperativismo cresce quando há diálogo, compartilhamento de experiências e disposição para aprender uns com os outros. Já o presidente da cooperativa Cereg e da FECO-IRUSC, Edson Flores da Cunha, ressaltou a importância da busca por boas práticas. Ele disse: a cooperação entre as cooperativas é um dos pilares do nosso sistema. Conhecer iniciativas bem-sucedidas, como a da Sersul Internet, permite ampliar conhecimentos, identificar oportunidades e fortalecer ainda mais o cooperativismo catarinense. E a seguir, depois da nossa mensagem cooperativista, nossa última notícia. Sistema OSESC lançará a agenda institucional do cooperativismo catarinense. Aguardem!
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5: Agronegócio hoje. Ok, já estamos de volta aqui dos estúdios de rádio da Fecoagro em Florianópolis, capital do estado de Santa Catarina. E agora atenção para a última notícia. O Sistema Osesc vai promover na quarta-feira, dia 19, às 14h30, em sua sede, o lançamento oficial da Agenda Institucional do Cooperativismo Catarinense. O documento reúne as principais pautas legislativas e institucionais defendidas pelo setor para o fortalecimento do cooperativismo em Santa Catarina. O evento será voltado à imprensa catarinense e integra as ações do Programa de Educação Política da entidade. O documento apresenta propostas construídas coletivamente por um setor que gera empregos, movimenta a economia e transforma a realidade em todas as regiões do estado, destacou o presidente do Sistema Osesc, cooperativista Vanir Zanata. O documento reúne 7 eixos estratégicos e apresenta o posicionamento do Sistema Osesc sobre 9 projetos de lei considerados prioritários entre os 101 acompanhados pela entidade durante o ciclo legislativo 2025-26 e além do monitoramento de 53 normativos do Poder Executivo. O lançamento da agenda institucional será transmitido ao vivo pelo canal do Sistema Osesc no YouTube, em parceria com o YouTube da TV Coop SC, permitindo que profissionais de imprensa de todas as regiões de Santa Catarina possam acompanhar a apresentação do documento e a coletiva de imprensa direto da sede da Osesc em Florianópolis. 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
4: Quinze minutos e só faltando para as 13 horas, está no ar Variedades, segunda edição. 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A redação é da Andréia Biff Fávero. E atenção que vamos começar a informar, 17 de agosto de 2026, segunda-feira. 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Toda a estrutura pronta, duas casas, galpão, energia, bombas, rede elétrica e estradas. Água própria de rio e lagoa com licenças em dia. Está situado a 7 quilômetros do centro da cidade. Maiores informações através do contato 489-9141-5625. 991415625. Nos termos da legislação estatutária e legal em vigor da Associação Vida Nova, ficam convocados por este edital todos os associados da instituição para a Assembleia Extraordinária, que será realizada no dia 25 de agosto de 2026, terça-feira, com início às 19 horas, na sede da Associação Vida Nova, localizada às margens da Estrada Geral, sem número, em Garapuvu, no município de Erbo. Na ordem do dia, deliberação e votação sobre a realização e o regulamento da rifa de um veículo modelo Volkswagen Polo Track, recebido em doação, com destinação dos recursos arrecadados para a construção da Casa da Mãe, Lar do Idoso. Outros assuntos correlatos. Erbo, 10 de agosto, é o edital assinado pelo presidente Valmir dos Passos. Vende-se um terreno com 80 hectares em Bom Jesus, Rio Grande do Sul. Um chupa-cabra Gomes, 75, ano 2016, com espalhador duplo, com distribuidor duplo, com taxa fixa e variável. Um chupa-cabra Catone, 2006, motor MWM, 65, com espalhador duplo novo, com tanque e barra de pulverização. Um trator Massey Ferguson 290 simples, ano 1993. Uma plantadeira de arroz KF de 17 linhas. Uma concha para trator com pistão hidráulico seminova. Uma SW4 SRX 2017 prata a diesel. E uma S10 LT quatro portas, aberta, branca a diesel. Mais informações poderão ser obtidas através do contato 489-9141-5625. 991415625. Obituário. Veio a óbito ontem a senhora Onélia Arcário Darôs, aos 87 anos de idade, residente em Rio Aparecida, Turvo. Seu corpo está sendo velado na Casa Mortuária de Turvo e seu sepultamento dar-se-á hoje no cemitério dessa cidade, havendo antes celebração das exéquias às 15 horas no mesmo local. Noticiamos o óbito da senhora Onélia Arcaro Darôs, 87 anos de idade, esposa do já falecido João Darôs. 11 minutos para as 13 horas, variedades, próxima edição às 15 horas, na voz de Gabriel Mantovani.
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4: 10 minutos estão faltando para as 13 horas. O Valmir Alessio está lá em Timbé do Sul, ouvindo o Clube do Ouvinte. Ele pediu aqui na programação e vai ouvir João Luiz Correia, o Pau que dá Cavaco.

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7: Cuidado, há poder em suas palavras. As palavras que escolhemos e a maneira como as utilizamos têm influência e impacto sobre situações e pessoas. As palavras têm o poder de construir ou destruir, de curar ou ferir, de elevar o ânimo de alguém ou afundá-lo na tristeza. Uma palavra de encorajamento pode fazer a diferença na vida de alguém, assim como uma crítica severa pode deixar cicatrizes emocionais profundas. Antes de falar, pense em como suas palavras podem afetar a pessoa que está ouvindo. Colocar-se no lugar do outro pode ajudar a escolher palavras que sejam construtivas e gentis. Provérbios 18:21 nos diz: a morte e a vida estão no poder da língua. Quem a utiliza come do seu fruto. Então, cuidado com o que você diz, pois suas palavras têm o poder de moldar a realidade e impactar vidas. Aqui é o palestrante Beto Bom Dia. E essa foi a mensagem motivacional de hoje para você. Bom dia!
0: Agora confirmando a hora certa, 13 horas e 3 minutos, tempo bom aqui em Turvo, temperatura em elevação. Estamos nesse momento com 27 graus e 9 décimos. Vamos na sequência então, tem mais sucesso abrindo esse bloco aqui no Clube do Ouvinte. Zezé Di Camargo e Luciano.
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Tão linda e tão louca, o sucesso do Zezé de Camargo e Luciano aqui no Clube do Ouvinte. O Nilson Martins, o popular Carnaval, está lá no Maracajá, curtindo o Clube do Ouvinte e a programação da 94,1 Imigrantes FM de Turvo. Muito obrigado, Nilson, grande Carnaval, curtindo a nossa programação. Obrigado sempre pelo carinho, da sintonia e também da audiência. Ele pediu e vai ouvir este grande sucesso agora. Vestido de Seda, os quatro Galdérios.

0: 13h14, João Paulo Daniel pedindo bis. Tivemos também os quatro Galdérios vestido de seda. Vamos para o intervalo comercial, voltamos na sequência. Mais sucessos aqui no Clube do Ouvinte.
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8: Você sabia que as impressões do nariz são únicas, assim como as digitais? A forma das narinas, o relevo da pele ao redor e os sulcos internos são únicos em cada pessoa. Embora ainda não seja usado para identificação oficial, é cientificamente possível distinguir indivíduos por essa impressão nasal.
7: E essa informação, você já sabia?
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0: 13h17, tempo bom, temperatura em elevação, confirmando a informação da Camila Cardoso, 28 graus e 2 décimos nesta segunda-feira, 17 de agosto de 2026. Até às 14 horas o nosso Clube do Ouvinte, a partir das 2, então, o Gabriel Mantovani apresentando Conexão 94,1. Depois, às 4, tem o Comitiva Sertaneja, o seu Happy Hour Sertanejo, na voz do JP Brognoli. 18 horas, a tradicional oração da Ave Maria com o Edson Cardoso. Depois, a sequência do Comitiva. E às 7 da noite, o Vanderlei Bordignon apresenta o Finaleira, né? Também do Comitiva Sertaneja. Vamos abrir então mais um bloco de sucessos. São 13 horas e 18 minutos. O Leonardo inicia este bloco com Linguaruda. Boa tarde.

0: Rick Renner, Lágrimas de um Homem.
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0: Também tivemos ainda a participação de Bruno Marrone, Boate Azul e ainda Chorei de Saudade. E o Leonardo abriu o bloco com Linguaruda. Vamos para o intervalo comercial, voltamos já. Tem mais sucessos aqui no Clube do Ouvinte. Foi perdido uma chave com um chaveiro pompom rosa no trajeto Caixa Econômica Federal, bairro Imigrantes. Eu repito, foi perdido uma chave com um chaveiro pompom rosa no trajeto Caixa Econômica Federal, bairro Imigrantes. Quem encontrou poderá devolver aqui na portaria da Rádio Imigrantes. Agora, 1:30 da tarde.
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0: 13h30 em cima da pinta.
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0: Para a clínica Dr. Newton, a temperatura em elevação, 28 graus, 4 décimos.
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0: 29 minutos estão faltando para as 2 horas da tarde. Tempo bom, temperatura permanece então em elevação, 28 graus e 4 décimos. Você ouve aqui o Clube do Ouvinte, segunda-feira, hoje, 17 de agosto de 2026. E o sucesso não para aqui no Clube do Ouvinte. Vamos abrir mais um bloco de sucessos. Vem aí, Musical JM.

0: Quem gostou faz barulho, hein, gente?
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0: Perfeito, você ouviu então no Clube do Ouvinte, Marciano Estalucci como lembrança. Também tivemos ainda Soleni, Passarinho Cantador, musical JM na rua Ela é Dama. E tivemos também o JJSV com a música, né? Falando aí, Dois Corações e Uma História. Vamos voltar então com o intervalo comercial e depois a gente faz o último bloco de sucessos desta tarde. 15 minutos para as 14 horas.
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0: Agora 14 minutos, estou voltando para as 14 horas, é na coincidência das horas, né? 14 para as 14, estamos lembrando então, que foi perdida uma chave com um chaveiro pompom rosa no trajeto Caixa Econômica Federal, bairro Imigrantes, aqui em Turvo. A pessoa que encontrou poderá fazer a devolução aqui na portaria da Rádio Imigrantes. Eu estou anunciando, na sequência da programação Imigrantes FM, o Gabriel Mantovani para apresentar o Conexão 94,1. Nós vamos retornar a qualquer momento, ou então amanhã, cedinho, no nosso Café com Notícias. A partir das 16h, o JP Brognoli comanda o Comitiva Sertaneja. 18h, Edson Cardoso e a tradicional oração da Ave Maria. Depois temos a sequência do Comitiva Sertaneja com o Vanderlei Bordion. Vamos fechar então a nossa participação, o último bloco de sucessos. Eu abro com Mano a Mano e este grande sucesso, Butterfly. Boa tarde, Jair.

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14 horas e 2 minutos, iniciando aqui mais um Conexão 94,1. Hoje, segundou! Para você que quiser participar aqui da programação da Imigrantes 94,1, é só mandar a sua mensagem no WhatsApp 988-261042. Quem vos acompanha nesta semana novamente sou eu, Gabriel Mantovani, enquanto Renata Toneto Angeloni está em suas férias. Fiquem ligadinhos que hoje tem muita coisa aí na programação, tem arquivo C, muito sucesso nacional e internacional. E se é de sucesso que estamos falando, vamos começar então com Radiohead, Creep.

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5: Seguindo por aqui no Conexão 94,1, agora são 14 horas e 16 minutos. Segundona alegre, segundona muito ensolarada, muito boa. Vamos abrir então mais um bloco musical com sucesso internacional. Vem aí Michael Jackson, Bats.

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4: 14 horas e 31 minutos, aproveitando neste momento para atualizar as participações, mandando um grande abraço, um grande alô lá pro Maicon, que tá dando sua aula na autoescola e tá ligadinho na 94,1, acompanhando Conexão 94,1. Um abraço para ti, Maicon, daqui a pouco, logo mais, estarei aí tendo minha aula de volante também. E agora vamos abrindo o Arquivo C aqui no Conexão 94,1.
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0: OR e M, arquivo C, aqui no Conexão 94,1. Então vamos lá. OR e M foi uma banda americana de rock alternativo formada em Athens, na Geórgia, em 1980, pelos integrantes Michael Stipe, Peter Buck, Michael Mills, Bill Berry, e até hoje eles são amplamente considerados pioneiros do rock alternativo, tendo ajudado a moldar o gênero ao misturar melodias de guitarra no estilo jingle pop, letras enigmáticas e uma ética independente inspirada no punk rock. Após estrearem com um compacto independente Radio Free Europe, a banda conquistou a aclamação crítica com o seu álbum de estreia marcante Murmur. Durante meados da década de 1980, eles construíram uma base de fãs massivas por meio de turnês incessantes, forte presença nas rádios universitárias, lançando álbuns fundamentais como Reckoned, Fables Reconstruing e Life's Rich Pigment. Em 1997, o baterista Bill Berry deixou a banda de forma amigável após enfrentar problemas de saúde anos antes. Stipe, Buck e Miles continuaram com o trio, lançando mais álbuns. Em setembro de 2011, o R.E.M. anunciou de forma amigável o fim das atividades, afirmando que estavam encerrando a jornada com um imenso sentimento de gratidão, conclusão e espanto por tudo que haviam conquistado. O grupo vendeu mais de 90 milhões de discos em todo o mundo, ganhou vários prêmios Grammy e foi introduzido no Hall da Fama do Rock and Roll em 2007. Vem aí então R.E.M., Everybody Hurts, It's the End of the World as We Know It e Losing My Religion.
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3: Seguindo por aqui no Conexão 94,1, fechamos mais um bloco musical e agora vamos atualizar as participações. A Zulei tá mandando aquele abraço, um outro bem apertado pra ti, Zulei. O Itamar também tá ligadinho aqui na Imigrantes 94,1. Um grande abraço para ti, Itamar. E logo mais aí na sequência teremos o Variedades em sua terceira edição aqui na Imigrantes FM. E abrindo este grande bloco musical, vem aí Titãs. Para dizer adeus.

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0: Condições do tempo.
3: Tempo ensolarado em Turvo, informou a Cefarma.
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3: Variedades em sua terceira edição aqui na Imigrantes 94,1. Vende-se dois lotes urbanos de 23 por 25 metros localizados no centro de Ermo. Contato para mais informações: 48988-367141. Festa em honra a São Felipe, Santa Luzia e Nossa Senhora Aparecida, dia 23 de agosto, na Capela de São Felipe Turvo, com a seguinte programação. Às 10 horas, Santa Missa celebrada pelo Parco, animada pelo Ministério de Música Shalom, bênção e distribuição do pão e da água. Ao meio-dia, almoço festivo com churrasco, saladas e bebidas em geral. Logo após o almoço, animação com Guiberto. Às 13 horas, jogo festivo com a Escolinha Arena Fute. O Conselho de Pastoral da Comunidade agradece desde já a presença e a colaboração de todos. Apoio Januário Peças. Variedades retorna em sua quarta edição com João Paulo Brognoli às 17h30.
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3: Fechando por aqui mais um Conexão 94,1. Segunda-feira, acompanhei vocês ouvintes no período das 2 às 3 horas da tarde. E agora deixo os microfones para o João.

Paulo Brognoli na comitiva sertaneja a partir das 4 horas. Agradeço a participação de todos os ouvintes e desejo a vocês uma ótima segunda-feira. Vamos finalizando então com sucesso internacional. Tears for Fears, Good Night Song.

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5: Na década de 1960, um morador da Ilha de Páscoa, no Chile, tentou roubar uma das mais famosas estátuas de Moai para vender no mercado negro. Ele foi pego e a estátua recuperada. O episódio gerou maior consciência para a proteção do patrimônio arqueológico local.
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4: Temperatura.
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3: Temperatura.
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4: É, meu povo, minhas saudações.

Falando em tempo bom, sol, temperatura 15 para as 6, tem a Camila Cardoso aqui no Comitiva, né? Com a previsão do tempo. E o nosso programa tem a força da Farmácia Popular, tudo que você precisa com o preço que você merece. Turvo, Jacinto Machado e também Araranguá. Legal, meu povo, bora iniciando por aqui o som de Rio Negro e Solimões. Fivela com Fivela. 4 e 3.

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Gustavo Lima, Assunto que Dói. Bruno Marrone, Meu Jeito de Sentir. E Rio Negro e Solimões. Fivela com Fivela. 4 horas e mais 12 minutos, 4 e 12.

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2: Informação do segmento musical, bora pra cima então. E Paula Fernandes abre o projeto 30 e poucos anos com Era Eu. Paula Fernandes dá início então aos lançamentos de 30 e poucos anos com Era Eu, single que chega às plataformas digitais. A faixa abre o projeto que celebra mais de 3 décadas de sua trajetória na música e revela um lado ainda mais pessoal da artista, ao revisitar lembranças de uma história real, de um encontro com a mulher e a menina, que deixou de ser criança para dar sua vida pela Paula Fernandes. Bora ouvir por aqui então? Era Eu.

0: Paula Fernandes, Eu Era. Breve intervalo, voltamos já já, não saia daí.
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0: Imigrantes FM, 4 horas e 18 minutos, 4 e 18. Vamos juntos por aqui, eu e você até as 7. Depois tem o Vanderlei, Bordinhon, Popular, Neguinho, dando sequência à programação da 94. Como é que foi seu final de semana? Foi legal? Foi bacana? Uhum. Espero que sim, né? Se não foi dos melhores, como eu sempre falo, e tem uma música que diz isso também, né? Dias melhores virão.
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0: Vamos lá, vamos seguindo, vamos seguindo.
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0: Bora pra frente, que atrás vem gente. Um abraço aí pra Elisângela, tá ouvindo a nossa programação. Ela estava em um casamento onde eu e o Ricardo tocamos em Nova Veneza no último sábado. Obrigado pela sintonia, obrigado pelo carinho, Elisângela. Tudo de bom, hein? 988-26-1042 é o nosso WhatsApp. Mensagem aí pro tio, pra tia, pra mãe, pro pai. Enfim, pra aquela pessoa que você tem um carinho todo especial, não é mesmo? Que a sua semana aí seja próspera, seja positiva. Henrique Juliano, abre a janela.

0: 94 FM, Lauana Prado com Simone Mendes, Saudade Burra, Eduardo Costa, Me Apaixonei, e Henrique Juliano, Abre a Janela. 4 horas e mais 29 minutos. O relógio me sinaliza, tá na hora de informação.
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0: E Anvisa aprova a caneta genérica de semaglutida. O medicamento deve ser, no mínimo, 35% mais barato. A Anvisa, Agência Nacional de Vigilância Sanitária, publicou hoje, segunda-feira, dia 17, o registro de dois novos medicamentos injetáveis à base de semaglutida, substância usada no controle do diabetes tipo 2 e em doses mais altas na perda de peso. Como todos os medicamentos tipo GLP-1, a semaglutida sintética, está sujeita à retenção de receita médica em duas vias. A agência não informou o prazo de lançamento nem o preço da caneta injetável, porém, por regra, os genéricos são pelo menos 35% mais baratos. Dentro de instantes, estamos de volta por aqui.
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0: Imigrantes FM, 4h31, farmácia popular. 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Turva em frente ao Super Cooper, Jacinto Machado em frente à Cooperja Agropecuária e também Araranguá no bairro Mato Alto. Vamos seguindo nessa segundona. Você de Turvo, Irmo, Jacinto Machado, Meleiro, Morro Grande, Forquilinha, Criciúma, toda a área de abrangência aqui da 94. Para você que nos acompanha também através do site, através da Alexa, através do aplicativo. Bater mais uma vez na tecla, hein? Não tem ainda o aplicativo no seu celular? Não perca tempo. Faça o download desse aplicativo aí. Show de bola. Disponível, né? Para Android e também para iPhone. Você confere a programação ao vivo. O aplicativo te direciona aí para as redes sociais, para o site. Inclusive também para o WhatsApp ali. Se você já participa, pede a sua música. Tem no seu celular o aplicativo, hein? Agora com essa regravação, Zezé de Camargo, Irmão da Lua, Amigo das Estrelas.

0: Coisa linda!
1: 94 FM, mais um bloco fechado com Muriel Alves e o Búfalo do Marajó. Country Beat com Mari Fernandes, um peão desse. Mato Grosso e Matias, Foi Pensando em Você. E Zezé de Camargo, Irmão da Lua, Amigo das Estrelas. 94 FM. Vamos então com o Agro em Destaque. Santa Catarina exporta 1,24 milhão de toneladas de carnes até julho.
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3: Santa Catarina registrou o melhor desempenho da história nas exportações de carnes entre janeiro e julho deste ano. O estado embarcou 1 milhão e 240 mil toneladas de produtos, entre frangos, suínos, bovinos e outras carnes, com faturamento de 2 bilhões e 840 milhões de dólares. O resultado representa alta de 9% no volume exportado e de 12,6% na receita. Apenas em julho, as exportações ultrapassaram 186 mil toneladas de carnes, com receita de 425 milhões de dólares. Os dados são do Ministério do Desenvolvimento, Indústria, Comércio e Serviços e foram compilados pela Epagri-Sepa. De Florianópolis, da Rede de Notícias Acaerte, Carol Denardi.
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1: 4h47, 13 minutinhos estão faltando para as 5. Deixa eu dar uma olhadinha aqui na temperatura nesse momento. Né? Antes estava na marca dos 29, agora 28 graus. Uma temperatura aí bem diferente das registradas na semana passada, né? Vino lá em Sombrio tá mandando aquele joinha. Muito obrigado, Vino. Tem aqui, deixa eu ver. A Eliane. Boa tarde, JP. Peço a música O Que Acontece na Balada. Oferecer aos ouvintes e para vocês da rádio. Eliane da Boa Vistinha, muito obrigado, Eliane. Magrão tá por lá também. Instrutor da autoescola. Tem como aluno aí o nosso colega de trabalho, o Gabriel, né? Trabalhando. E de ouvido ligado aqui na programação. Show de bola, meu povo. Chegando o Taime Thiago com Fernando e Sorocaba.

0: 94 FM Thierry, Cabeça Branca, César e Paulinho, Tique Tique Nervoso, Jorge Matheus Fogueira e Time Thiago com Fernando e Sorocaba. O que acontece na balada?
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0: Polícia Militar prende homem que furtou fiação elétrica de creche no Lagoão, em Araranguá. A Polícia Militar prendeu por volta das 2 horas e 20 minutos desta segunda-feira um homem de 38 anos pelo crime de furto no bairro Lagoão, em Araranguá. De acordo com a PM, a guarnição realizava patrulhamento quando recebeu informações de que fios estariam sendo furtados de um poste localizado em frente a uma creche municipal. Os policiais foram até o local e visualizaram um homem saindo das proximidades, portando fios nas mãos. Durante a abordagem, ele foi identificado e, segundo a Polícia Militar, admitiu ter cortado a fiação instalada no poste. Na sequência, a guarnição verificou o local e constatou que os fios haviam sido cortados. Também foram localizados um alicate e uma serra manual, materiais que, conforme a ocorrência, teriam sido utilizados para a retirada da fiação. A fiação pertencia à Unidade Municipal de Ensino e o fato ocorreu durante o período noturno. Diante dos fatos, o homem recebeu voz de prisão e foi conduzido à central de polícia, juntamente com a fiação e os materiais relacionados à ocorrência, para os procedimentos legais cabíveis. 5 horas e mais 2 minutos, voltamos já já.
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2: Seu fim de tarde, início de noite, mais gostoso por aqui. Ouvindo Comitiva Sertaneja, programa completaço aí de fim de tarde, né? Itamar tá lá em Araranguá ouvindo a gente, oferece aí pra uma pessoa muito especial. Essa do Zezé eu não tenho por aqui, mas preparei outra do Zezé, tá bom, Itamar? Zulei tá lá no Molha Coco. Tá um pouco triste aí pela derrota do Grêmio ontem, né? Perdeu aí pro Galo o Grêmio ontem. Dunga, lá pra nós, tô na área, abraço. Vocês e o povo que ouve, né? Que não são poucos. 13 de maio eu vi em uma casa. A Imigrantes, olha só lá em 13 de maio. Que bacana, Dunga. Valeu aí pela informação, hein? Para os nossos ouvintes de 13 de maio, então, aquele abraço. 28 graus e a temperatura? Zezé de Camargo e Luciano pra mudar a minha vida.

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0: 94 FM, Maiara e Maraíza, Presepada, Chão de Avião Inquilina e Zezé de Camargo e Luciano, Pra Mudar a Minha Vida.
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0: Vamos lá então com Fatos Desconhecidos. Presidente da Costa Rica segue os passos de Bukele e retira as TVs, micro-ondas e até as tomadas dos presos. Uma operação em massa no sistema penitenciário da Costa Rica resultou na retirada de 352 televisores, 238 fornos de micro-ondas e na remoção completa das tomadas elétricas das celas dos detentos. A medida, liderada pela presidente Laura Fernandes Delgado, busca cortar privilégios e alinhar o país a uma política de segurança pública de mão dura, inspirada no modelo de El Salvador. Fatos Desconhecidos, um breve intervalo, a gente volta já já.
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7: Você sabia?
8: Você sabia que o coração de um camarão fica na cabeça? Pode parecer estranho, mas é verdade. Os camarões têm seu coração localizado na parte da cabeça, mais especificamente no tórax, que fica junto à cabeça, sob a carapaça rígida. Isso acontece porque nesses animais não há uma divisão clara entre a cabeça e o tórax, assim como nos humanos. Essa peculiaridade anatômica é comum em muitos crustáceos e mostra como o corpo de cada espécie evolui de maneira única para se adaptar ao ambiente em que ele vive. É um ótimo exemplo de como a natureza pode ser realmente surpreendente.
7: E essa informação, você já sabia?
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0: Imigrantes, a minha, a sua, a nossa rádio 519. Estamos de volta por aqui. Bora seguindo, né? Bora seguindo. Nego da Patrola tá ouvindo a gente. Olha que é o Nego da Patrola de Sombrio. Peço música aos ouvintes. Obrigado, obrigado mesmo.
9: Já chegou, filho.
0: Elisiane Zanoni, né? Tava lá no casamento no último sábado, lá na Nova Veneza. Casamento do Wagner e da Cris. Obrigado, obrigado pelo carinho. Grande abraço, Elisiane. Todo o pessoal lá da Nova Veneza, sempre na sintonia aqui da 94 FM. Ela tá pedindo aí a música pro esposo Ivo, a música do Fundo da Grota, claro que a gente toca, Lisiane, pra ti, pro Ivo, pra todo esse povo bacana aí, né? É 988-26-1042, é o nosso WhatsApp pra você participar. Bora fandangar!

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2: Quarta e última edição de hoje. Edital da Associação Vida Nova. Nos termos da legislação estatutária e legal, em vigor da Associação Vida Nova, ficam convocados por este edital todos os associados da instituição para a Assembleia Extraordinária, que será realizada no dia 25 de agosto, com início 19 horas, na sede da Associação Vida Nova. Cito as margens da Estrada Geral Sem Número, em Garapuvu Ermo. Ordem do dia. Deliberação e votação sobre a realização e o regulamento da rifa de um veículo modelo Volkswagen Polo Track, recebido em doação, com destinação dos recursos arrecadados para a construção da Casa da Mãe, Lar do Idoso. Também outros assuntos correlatados. Ermo, o edital está assinado pelo presidente Valmir dos Passos. Festa em honração Felipe, Santa Luzia e Nossa Senhora Aparecida. Dia 23 de agosto, na Capela de São Felipe Turvo, com a seguinte programação. 10 horas, Santa Missa, celebrada pelo pároco, animada pelo Ministério de Música Shalom. Bênção e distribuição do pão e da água. Meio-dia, almoço festivo com churrasco, saladas e bebidas em geral. Logo após o almoço, animação com Guiberto. 13 horas, jogo festivo com a escolinha Arena Fute. Conselho de Pastoral da Comunidade agradece desde já a presença e a colaboração de todos.
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2: Legal, gente, 26 graus e a temperatura. O Aldecir lá no Ermo tá ouvindo a gente. Vou tocar assim os serranos, o Baile da Mariquinha. E é um pupurri, o Baile da Mariquinha, juntamente aí com o Panela Velha. Obrigado, Claudecir. O Bulica também tá ouvindo a gente. Aí no trabalho, tá aí dirigindo. Parece música aí pros alunos, né? O Gabriel.
7: Tudo a prestação.
2: A Rosane, a Gisele, pro Emanuel e a Bia, que tá de aniversário hoje. Ô Bia, parabéns, felicidades e muitos anos de vida, hein?
7: Tá,
2: vamos mandar mensagem aqui, foi o Bulica.
7: Joado, eu só compro numa loja.
2: Bora com o Baile da Mariquinha, então?

0: Simone Mendes, Beleza Ignorante. Edson Hudson com Gustavo Lima, Sacanagem Pura. Matheus e Cauã, Sete Mares. E eu encerrando os Baile da Mariquinha e Panela Velha.
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0: 5h48, 5h48. Estamos iniciando por aqui o Direto da Redação. E as primeiras informações.
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0: Previsão do tempo com a Camila Cardoso. 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

0: 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Boa tarde, Camila. Quais são as suas informações?
1: Olá, boa tarde, João Paulo. Boa tarde a você que me acompanha aqui pela Imigrantes. Tivemos uma segunda-feira em que o tempo voltou a apresentar melhorias com o sol em boa parte do estado de Santa Catarina e, com isso, as temperaturas apresentaram elevação. Para a próxima noite, a expectativa é que a gente tenha uma condição de tempo firme, com temperaturas elevadas no período noturno, e a terça-feira seja muito parecida ao dia de hoje, sol e calor, mínimas de 17 a 18 e máximas de 30 a 32. Na quarta-feira, a gente deve ter mais nuvens por aqui, com temperaturas que não passarão dos 20, 22, então a temperatura ameniza muito na quarta-feira, e há indicativos para algumas pancadas de chuva. Camila Cardoso, para você ouvinte aqui da Imigrantes.
0: Muito obrigado, Camila, pelas suas informações aqui para o nosso ouvinte.
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0: Estamos de volta com o Direto da Redação, 5h52. E autor natural de Jacinto Machado fala ao Fantástico sobre estreia de Por Você na Globo. O extremo sul de Santa Catarina ganhou destaque nacional ontem. Dino Cantelli, autor e roteirista natural de Jacinto Machado, participou do Fantástico da TV Globo durante a apresentação de Por Você, nova novela das sete, que estreia hoje, segunda-feira. Dino assina a novela ao lado da autora Juliana Pérez. A produção marca a estreia dos dois como autores titulares de uma novela da TV Globo. Um momento especial na carreira do Jacinto Machadense e motivo de orgulho para a sua cidade natal. Durante a reportagem do Fantástico, autores e integrantes do elenco falaram sobre a nova produção e apresentaram ao público um pouco do universo da trama. Então, o autor natural de Jacinto Machado, né, faz sua estreia hoje nas telinhas na novela Por Você. Dino Cantelli é o nome dele. Informações com Nino Mar Moro.
6: João Paulo, a Bolsa de Suínos fechou esta segunda-feira em Santa Catarina a R$ 4,73 o quilo. Em São Paulo, R$ 5,55. Em Minas Gerais, R$ 5,30 o quilo. No Paraná, R$ 4,85 o quilo. No Rio Grande do Sul, R$ 5,38 o quilo. E na Regional de Braço do Norte, em R$ 4,20 o quilo. O arroz abriu esta semana em alta aqui na região. O preço da saca do cereal aumentou para R$ 70. Uma outra informação de hoje dá conta de que a população de Meleiro passou a contar com um novo canal de atendimento da Secretaria Municipal de Saúde. Entrou em funcionamento o Telesaúde, serviço realizado por meio do WhatsApp, que promete tornar o acesso aos serviços de saúde mais rápido, prático e organizado. Pela plataforma, os moradores podem realizar agendamentos e cancelamentos de consultas, solicitar informações e acessar diversos serviços da Secretaria Municipal de Saúde sem a necessidade de se deslocar até uma unidade de atendimento. Como é tradicional a cada 8 anos, os eleitores terão que escolher 2 nomes para o Senado em 2026 em Santa Catarina. A mudança está relacionada ao sistema de renovação do Senado, que ocorre de forma alternada a cada 4 anos. Ao todo, 54 das 81 cadeiras da Casa serão preenchidas nas eleições deste ano. A votação acontece no primeiro turno, marcado para 4 de outubro. Na urna, o eleitor fará 6 escolhas, como deputado estadual, deputado federal, 2 senadores, governador e presidente da República. Um eventual segundo turno para presidente e governador será realizado em 25 de outubro. No placar esportivo para esta segunda-feira, pelo Campeonato Brasileiro da Série A, às 20h no Beira-Rio, o Internacional tenta sair da zona do rebaixamento enfrentando o Remo de Belém do Pará. No Brasileiro da Série C, às 20h, 2 jogos. A Ferroviária de Araraquara recebe o Paysandu de Belém do Pará e também, no mesmo horário, o Guarani de Campinas enfrenta o Ipiranga de Erechim. Informações para hoje, João Paulo Brognoli, para o Direto da Redação.
0: Muito obrigado, Moro, pelas suas informações. Vamos para um breve intervalo e daqui a pouquinho temos então momento de fé, momento de reflexão, a oração da Ave Maria.
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6 horas, Ave Maria. Jesus gasta um bom tempo respondendo às provocações de saduceus, escribas e fariseus. Sem perder a serenidade e a pura boa vontade que o caracterizava. Os fariseus, que se consumiam em manter uma sabedoria convencional, cheia de pequenas leis, baseavam-se em escrituras, na lei de Moisés, cujo ensino era o comum nas sinagogas. Por isso, do meio dos fariseus, se destaca um doutor da lei para perguntar-lhe exatamente qual era o maior mandamento. A resposta de Jesus os deixa confundidos, pois, de uma maneira exemplar, ele combina suas passagens bíblicas para dizer-lhes que tão importante quanto o amor de Deus é o amor aos irmãos. Com essa dupla afirmação, Jesus quer mostrar-lhes que já não basta ensinar a lei pela lei, mas que é necessário responder de maneira nova à chegada do reino. Não houve resposta e nem mais perguntas do doutor da lei. Jesus lhes dá uma lição exemplar e, com este seu estilo suave e firme, soube tocar o coração de muitos. Jesus não os chamava e não os chama a viver na lei, a praticá-la de maneira fria e sem amor. Nessa dupla vertente, o cristão é chamado a viver mantendo sempre acesa a chama da fé no Deus de Jesus Cristo, amando de todo o coração, de toda a alma, mas, ao mesmo tempo, dedicando-se ao próximo. O amor a Deus provoca em nós uma resposta, chama-nos à conversão do coração, impele-nos a vivermos uns para os outros, em solidariedade, dando e oferecendo um amor compassivo e misericordioso, compassivo e misericordioso.

0: ele se porta à altura de sua condição de apóstolo cioso de seu trabalho evangelizador. Reconhece o seu esforço em constituir a comunidade dos coríntios e de lhes dar a anunciação ao Evangelho. Ele sabe que foi por puro dom de Deus que chegou a esta condição de apóstolo, que pôde se revestir das armaduras de Deus e sair como apóstolo e pregador itinerante, apenas confiando no Senhor que o escolhera e lhe indicara o caminho dos gentios, por onde devia levar a boa notícia da salvação. Mesmo com todo o seu esforço e dedicação, com todos os trabalhos que teve que suportar, jamais se envaideceu de sua condição, jamais se recomendou a si próprio, querendo a apresentar e a aparentar ou fazer-se mais do que era, instrumento da graça e da paz do ressuscitado. O Senhor aprovara Paulo e o credenciara como seu apóstolo, pois via nele não mais os traços de perseguidor dos cristãos, mas o perfil de um servidor apaixonado, ciumento pelo bem de seu povo, terminando diante dos perigos, verdadeiro nos seus juízos e completamente entregue à missão. Paulo não tem do que gloriar-se. Gloriar-se no Senhor. É o Senhor que o jogou ao chão, que o levanta como apóstolo das gentes, que o recomenda por suas obras como servo exemplar para todos os batizados. Graças te damos, Senhor, porque nos recomendas a Paulo, servidor do Evangelho e missionário dos povos, como modelo para a nossa evangelização. Rainha do céu, alegrai-vos, aleluia.
1: Porque quem merecestes trazer em vosso seio, aleluia.
0: Ressuscitou, como disse, aleluia.
1: Rogai a Deus por nós, aleluia.
0: Exultai e alegrai-vos, ó Virgem Maria, aleluia.
1: Porque o Senhor ressuscitou verdadeiramente, aleluia.
0: Ave Maria, cheia de graça, o Senhor é convosco. Bendita sois vós entre as mulheres, e bendito é o fruto do vosso ventre, Jesus.
1: Santa Maria, Mãe de Deus, rogai por nós, pecadores, agora e na hora de nossa morte. Amém.
0: Oremos. Ó Deus, que vos dignastes alegrar o mundo com a ressurreição do vosso Filho, Jesus Cristo, Senhor nosso, concedei-nos, vos suplicamos, que por sua Mãe, a Virgem Maria, alcancemos as alegrias da vida eterna, por Cristo Senhor nosso.
1: Amém.

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94 FM, já estamos de volta por aqui depois da oração da Ave Maria, né? Depois também de um breve intervalo comercial. Vamos seguindo por aqui. Neri tá ouvindo a gente? Abraço, Neri! Sucesso, tudo de bom, hein? 6 horas e mais 14 minutos. Chegando o Guilherme Santiago.

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3: Cadê energia pra João Bosco Vinícius?

0: 94 FM, 6 horas e 27 minutos. Raiz e Sertão, infância feliz. Daniel, Você Só Me Faz Feliz. Felicidade em dose dupla aqui, né? Eduardo Costa, Cachaceiro. E Guilherme Santiago, Casei com a Tia.
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2: 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Informações do Sistema CNA, Senar.
3: A CNA alerta o produtor rural do setor leiteiro para a importância de incorporar a gestão de riscos à sua atividade, principalmente diante da oscilação dos preços e da falta de previsibilidade enfrentada pelo setor. Foi para ajudar o produtor nesta gestão que foi lançada pela Stonex Leite Brasil, com apoio da CNA e do CEPEA, uma ferramenta que permite que produtor e outros agentes da atividade estabeleçam antecipadamente valores de referência para negociações futuras, ampliando, claro, a capacidade de proteção diante das oscilações de preços. Para o presidente da Comissão Nacional de Pecuária de Leite da CNA, Jona Damar, os contratos representam uma mudança de patamar para a atividade leiteira no país. Na prática, a possibilidade de estabelecer antecipadamente uma referência de preço ajuda a transformar uma receita incerta em uma variável mais previsível dentro do planejamento da propriedade. Além do contrato voltado ao leite ao produtor, a plataforma disponibiliza instrumentos para queijo, mussarela, leite em pó e leite UHT. Da Rádio Agência CNA Senar, Estevão Damásio.
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1: Legal, Comitiva Sertaneja, estamos de volta por aqui, né? Com a música e informação, também a sua participação. Itamar, vou tocar pra ti nesse bloco, sim. O Gavião com o Teodoro e Sampaio. Nosso WhatsApp é o 988261042, hein? Daqui a pouquinho, 7 horas, ele chega por aqui. Vanderlei Bordignon, popular neguinho. E segue com o Comitiva, né? Teodoro e Sampaio, o Gavião.

Obrigado, amigo Tião Carreiro, pela emoção de estar aqui presente, cantando com a gente. E receba essa homenagem do fundo dos nossos corações, por tudo que você representa para a nossa música sertaneja.

0: Obrigado, gente.
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0: Planeta Moda Chonada demais, hein? Eduardo Costa com Bruno. Vida pelo avesso. Chitãozinho e Chororó, página de amigos.
1: Vem, esse é o cara.
0: Marciano, Fio de Cabelo e Christian Ralph, amargurado. Eu volto já já, hein?
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94 FM, 10 minutos faltando para as 7. Everaldo Rocha, lá em Araranguá. Um abraço, Everaldo. Toda a tua família em Araranguá. Vou tocar uma do Rick Renner, tá bom? Neguinho Bordinhão já tá por aqui. E eu tô de volta amanhã, se Deus quiser, tenho certeza que ele quer. Beijo!

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Aí pra você ligado na 94.1 FM, boa noite, um grande abraço, muito obrigado pela sua sintonia. A partir desse momento, segunda parte do Comitiva Sertaneja com Vanderlei Bolinho, o popular Neguinho. Boa noite, Turfo, boa noite, Vale do Aranaguá, boa noite, Sul do Brasil, boa noite a você que se liga no som da 94.1 FM, Turfo, Bela e Santa Catarina. No giro do globo terrestre, o planeta Terra está...

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5: Você sabia?
6: Voltaire, filósofo francês do século XVIII, além de suas críticas políticas e religiosas, também escreveu uma coleção de fábulas que eram altamente satíricas. Uma das mais conhecidas é Cândido, que critica a sociedade da época de forma humorada e irônica, desafiando a filosofia do melhor dos mundos possíveis.
5: E essa informação, você já sabia?
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0: E no pique da viola, nas ondas da sanfona, na 94.1 FM, vai prosseguindo, comitiva sertaneja, boa noite. O ponteiro está marcando 19:19 e a temperatura é 23 graus na cidade de Turvo. Vamos mandando um grande abraço, vamos abraçando agora o município de Timbé do Sul e todo o interior. Grande abraço, Timbé do Sul, muito obrigado pela sintonia. Morro Grande, Meleiro e também Forquilhinha e Maracajá, para todos os municípios e todas as comunidades do interior. Vamos esticando também para Nova Veneza, um grande abraço a tutti quanti veneziani. Criciúma e Uruçanga, Uruçanga também uma cidade italiana. Em Uruçanga, se cair no chão, não racha. O Paulo César Angeloni tá ligado na programação da 94.1 FM, tá homenageando o enteado Cauã, que tá de aniversário hoje e já mandou um vídeo aqui que vai ter um banquete. Grande abraço, Paulo Nick, grande abraço para ti, Paulo César, muito obrigado pela sintonia, para toda a família, para toda a galera que tá aí no aniversário, vai fazer a festa juntamente com o enteado Cauã. Cauã para ti, feliz e santo aniversário, que essa data se repita por muitos e muitos anos, muita saúde e muita paz, porque tendo saúde e paz, a gente chega muito longe. Então, sempre prevenir a saúde, que é o mais importante. O resto vem com o trabalho. Grande abraço, Cauã, muito obrigado pela sintonia, que vocês tenham uma maravilhosa noite de aniversário para todos que estão presentes aí. E vamos de sucesso para essa galera maravilhosa.

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0: Temperatura.
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No pique, no pique, não são da sonora da 94.1 FM, Turvo Bela e Santa Catarina, Imigrantes, o melhor do sucesso. Para você que está ligado, boa noite, mandando boa noite também a todos os apoiadores e patrocinadores aqui da emissora, para o pessoal que está escutando, para a galera que está ouvindo, para a galera que sempre apoia a iniciativa do Rádio Difusão. A gente vai mandando um abraço especial também para todo esse pessoal que sempre apoia, sempre dá incentivo. Um grande abraço também para você que está ligada de Jacinto Machado ou ligado. Muito obrigado pela sintonia. Vamos abraçando Jacinto Machado e todo o interior. Pro Laudelino Zavariz e toda a família lá no Paredão. E para todas as famílias do Paredão, um grande abraço. Todos os moradores lá do Costão, do Pinheirinho também, do Pinheirinho do Meio, aquele boa noite. Para todo o município de Jacinto Machado, muito obrigado pela sintonia. E o Valdirão no Morro Azul, que tá cenando aqui pra gente, tá mandando um alô. Ô, neguinho, manda uma música aqui pra nós no Morro Azul, pra toda a galera que tá aqui escutando. Grande abraço, ô Valdirão, pra ti, pra toda a galera do Morro Azul. Muito obrigado pela sintonia. Vamos de sucesso na 94.1.

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3: Aí vamos que vamos, na sequência tá rodando pra você. Comitiva Sertaneja, segunda parte, já já, 19 horas e 48 minutos. A temperatura é 22 graus aqui na cidade de Turvo. Pra você um grande abraço, eu também vou voltando do logo mais pra trazer pra você Top Hits Imigrantes. Um grande abraço também para você que está ligado de todo o interior das cidades gaúchas aqui no norte do Rio Grande do Sul, Torres, Dom Pedro de Alcântara, Três Cachoeiras e Terra de Areia. Um grande abraço. Litoral Sul de Santa Catarina, Arroio do Silva, Morro dos Conventos, Praia da Caçamba, Praia do Melão, Praia das Gaivotas. Um grande abraço. Torres, Bela Torres e arredores e Passo de Torres. E também vamos mandando um alô para todo o pessoal da Esplanada, Praia do Rincão, Praia da Barra Velha e Praia do Forneiro. Região Carbonífera, uma boa noite para todos de Sara e Morro da Fumaça. Vamos que vamos, eu, Vanderlei Bordignon, o popular neguinho, vou ficando por aqui, desejando a você uma ótima segunda-feira, maravilhosa noite de segunda-feira, porque a segunda só termina meia-noite, e eu volto já já logo mais no Top Hits Imigrantes, com muito sucesso para você. Música.

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3: Temperatura.
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4: Aí no pique da 94.1 FM, estamos chegando com mais uma edição do Top Hits Imigrantes. Boa noite. Em sua companhia, Vanderlei Brunhão, Popularinho, fazendo a festa da música Sucessos da Hora. Para você que está ligado de todo o sul do Brasil, muito obrigado pela sua sintonia. As músicas que estão chegando no mercado mundial e no mercado nacional, os lançamentos musicais, você curte aqui das 20 às 21 horas, toda segunda-feira no Top Hits. Boa noite, Vale do Aranaguá, boa noite, sul do Brasil, nesse dia 17 de agosto do ano 2026. Eu, Vanderlei Bordignon, o povo laranguinho, vou com você, você vai comigo e nós vamos com as ondas sonoras da 94.1 FM. Até às 21 e vamos de sucesso!

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Aí no Big 94.1 FM, o melhor do Top Hits Imigrantes. Uma boa noite a você que está ligado. 20 horas, 20 minutinhos. A temperatura é 22 graus na cidade de Turvo. Um grande abraço a você, ouvinte. Muito obrigado pela sua sintonia. Vamos mandando um alô especial a toda a galera de Ermo. Boa noite, Ermo. Um grande abraço. Boa noite, Jacinto Machado. Sombrio, São João do Sul e Santa Rosa do Sul e Praia Grande. Uma boa noite a todos esses municípios. Vamos de sucesso.

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0: E no 94.1 FM, o melhor do Top Hits, 20 horas e 36 minutinhos, temperatura 21 graus na cidade de Turvo, e a gente vai levando aqui. Um grande abraço a você que está ligado, sintonizado na 94.1 FM nesta segunda-feira. Mais uma semana que começou e mais um mês que está indo. Um grande abraço a você, ouvinte, e vamos de sucesso.
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0: Vamos ficando por aqui, mais uma edição do Top Hits Imigrantes. Um grande abraço ao seu ouvinte, muito obrigado pela sua sintonia. Maravilhosa noite de segunda-feira para você. Um grande abraço, fica aqui o Boa Noite do comunicador Vanderlei Bolinho. Eu volto amanhã na segunda parte do Comitiva Sertaneja e também na sonoplastia do programa Tempo de Amar. Uma boa noite.
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6: Está no ar a Voz do Brasil. As notícias do governo federal que movimentaram o país no dia de hoje.
7: Olá, boa noite.
8: Boa noite para você que nos acompanha em todo o país.
7: Segunda-feira, 17 de agosto de 2026.
8: Vamos ao destaque do dia.
7: Petrobras confirma a existência de petróleo no litoral do Amapá.
8: Empresa seguirá com estudos para determinar a quantidade e a qualidade do óleo encontrado. Luana Karen.
9: O poço onde a Petrobras encontrou petróleo está localizado a cerca de 175 quilômetros